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3: 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As notícias do governo federal que movimentaram o país no dia de hoje.
4: Olá, boa noite.
5: Boa noite para você que nos acompanha em todo o país.
4: Sexta-feira, 7 de agosto de 2026.
5: E vamos ao destaque do dia.
4: 20 anos da Lei Maria da Penha.
5: Marco legal brasileiro de prevenção e enfrentamento à violência doméstica e familiar contra as mulheres.
4: Ao longo de duas décadas, a legislação foi aperfeiçoada para ampliar os mecanismos de proteção. Márcia Fernandes.
6: Além dos mecanismos para responsabilizar os criminosos, a lei criou medidas protetivas para as mulheres, como o afastamento do agressor do lar e a proibição de aproximação da vítima.
5: Alerta de desmatamento na Amazônia e no Cerrado teve redução.

0: redução em agosto de 2025 a julho de 2026.
1: Os dados são do DETER, Sistema de Detecção de Desmatamento em Tempo Real. Gabriela Noronha.
2: Por meio de imagens de satélites, os dados do DETER produzem alertas diários para orientar ações de fiscalização e controle do desmatamento.
0: Campanha de multivacinação.
1: Está na hora de atualizar a caderneta de crianças e adolescentes menores de 15 anos. Luana Karen.
3: Entre as doenças prevenidas pela vacinação estão tuberculose, hepatites A e B, poliomielite, rotavírus, pneumonias e meningites.
0: Hoje, na apresentação da Voz do Brasil, Nazi Brum e Mariana Jungmann.
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4: Hoje, quando a lei batizada com o meu nome completa 20 anos, eu gostaria de fazer algo diferente. Gostaria de falar com você como quem escreve uma carta ao Brasil.
0: Essa é Maria da Penha, farmacêutica cearense de 81 anos.
4: Há 43 anos, minha vida mudou para sempre. Eu sofri uma tentativa de feminicídio que me deixou paraplégica. Eu lutei 19 anos e 6 meses para que o meu agressor fosse responsabilizado. Uma espera que nenhuma mulher deveria enfrentar. Ao longo desse caminho, ouvi muitas vezes que eu deveria desistir, mas eu não podia desistir, porque aos poucos eu entendi que aquela história não era só minha. Ela representava a realidade de milhares de mulheres brasileiras e quando buscavam proteção, encontravam silêncio, descrédito e omissão. E agora eu gostaria de convidar você a fazer uma reflexão. Você já parou para pensar como estaria o Brasil hoje se não tivesse na Lei Maria da Penha?
1: 20 anos depois de promulgada a lei, a história de Maria da Penha é reconhecida internacionalmente.
0: E abriu portas para que outras mulheres lutassem contra a violência doméstica.
1: Além de punir a violência física, a Lei Maria da Penha também ampliou o olhar sobre outros tipos de agressão.
0: Violência psicológica, patrimonial e sexual, por exemplo, foram reconhecidas com a lei criada há 2 décadas.
1: Vamos saber mais detalhes sobre a lei na reportagem de Márcia Fernandes.
5: Uma história de violência que marcou a vida de uma mulher e resultou na lei que hoje ampara outras vítimas. Nos anos 80, Maria da Penha sofreu 2 tentativas de homicídio pelo então marido. Na primeira, ele atirou contra as costas dela, o que a deixou paraplégica. Ele não assumiu a autoria do crime e alegou ter sido um assalto. Algum tempo depois, tentou eletrocutá-la. O caso virou uma longa batalha judicial, que durou cerca de 20 anos, e foi parar na Comissão Interamericana de Direitos Humanos, que reconheceu a negligência do Estado brasileiro diante da violência doméstica. Maria da Penha tornou-se uma das principais defensoras dos direitos das mulheres no Brasil e deu nome a uma lei. Ela destaca a importância dessa lei na proteção às mulheres.
4: Ao longo destas 2 décadas, milhões de mulheres romperam o silêncio, encontraram proteção, tiveram acesso à justiça, salvaram suas vidas. É como eu costumo dizer, a Lei Maria da Penha veio para resgatar a dignidade da mulher brasileira.
5: Já a advogada e doutora em Direito Público, Daniela Portugal, comenta que a lei, criada em 2006, mudou a forma de tratar a violência doméstica no país.
6: Durante muito tempo, acreditamos que a violência contra a mulher seria somente a violência física. E a gente passa a ter uma consciência maior para outras formas de violência que são expressamente referidas na lei, como é o caso da violência patrimonial, da violência sexual, a violência moral, a violência psicológica.
5: A Lei Maria da Penha vale para casos ocorridos na unidade doméstica, no âmbito familiar e em qualquer relação íntima de afeto, mesmo sem convivência. Além dos mecanismos para responsabilizar os criminosos, a lei criou medidas protetivas para as mulheres, como o afastamento do agressor do lar e a proibição de aproximação da vítima. O atendimento às mulheres em situação de violência também foi ampliado. A lei determina ainda que União, estados e municípios atuem de forma integrada para prevenir violências por meio de campanhas e atendimento policial especializado. A vítima tem direito a atendimento prioritário no SUS, na segurança pública e assistência jurídica. Leila Linhares é coordenadora da ONG Sépia, organização voltada para o fortalecimento da cidadania de grupos como as mulheres. Ela destaca o legado da lei.

0: Maria da Penha.
1: Então, é uma grande vitória esse legado de tirar da cultura a ideia de que violência contra as mulheres é um assunto privado e que o Estado não deve se intrometer.
0: Se você é vítima de violência doméstica ou conhece alguém nessa situação, procure uma delegacia de defesa da mulher ou qualquer delegacia. Busque também as orientações do Ligue 180 de atendimento à mulher. Em situações de emergência, a indicação é ligar para a polícia no número 190. Reportagem Márcia Fernandes.
2: A partir da Lei Maria da Penha, além da prisão e condenação de agressores, foram desenvolvidas políticas públicas para a proteção da integridade física, psicológica e patrimonial das mulheres.
3: Nós conversamos com a Secretária Nacional de Enfrentamento à Violência contra Mulheres, Estela Bezerra, sobre os avanços da lei e os desafios que ainda restam. Acompanhe. Secretária, muito bem-vinda à Voz do Brasil. Um prazer ter a senhora conosco novamente. 20 anos da Lei Maria da Penha, né? Queria que a senhora começasse destacando, então, para a gente quais foram as principais mudanças e os avanços promovidos pela lei.
4: Mariana, alegria minha de estar aqui novamente. A Lei Maria da Penha, que completa 20 anos, é uma lei que tira o Brasil da omissão à violência contra as mulheres, né? E que muda uma percepção cultural muito forte e que era danosa para metade da nossa população, que são as mulheres. Antes da Lei Maria da Penha, a cultura era quem, em briga de marido e mulher, ninguém mete a colher. E essa não intromissão do Estado fazia com que mulheres fossem executadas e ainda em muitas situações, como no crime do Dock Street, né, ter um argumento da mulher honesta e da morte em defesa da honra, do assassinato em defesa da honra. Então, esse tipo de modelo de civilidade, ele não era sustentável. O Estado brasileiro, ele é denunciado, né, na Comissão Interamericana de Direitos Humanos por conta do crime, da tentativa de crime de homicídio contra, Maria da Penha, ali em Fortaleza, uma bioquímica, três tentativas, e o Tribunal de Justiça Local se omite de fazer uma sentença justa. E aí o Estado brasileiro é condenado, e nesses 20 anos a gente vem avançando muito, mas encontrando novos desafios, que são as novas formas de expressão, de violência contra as mulheres.
3: Ou seja, antes da lei, essa ideia de que em briga de marido e mulher ninguém mete a colher, ela ia até o judiciário mesmo, né? Ou seja, o próprio poder judiciário, o próprio Estado brasileiro encarava a violência doméstica como uma coisa da esfera privada do casamento, né?
4: Reprovava, não reprovava o agressor e ainda, justificava porque ele estava defendendo a própria honra, julgando a mulher, penalizando a mulher. Quem assiste ainda tem pelo YouTube, os argumentos que eram utilizados no tribunal, dizendo que aquela mulher pediu para morrer.
3: Agora, ao longo desses 20 anos, secretária, a lei passou também por aperfeiçoamentos, novas discussões no Congresso, ela foi sendo modificada, né? O que que a senhora destacaria como os aprendizados trazidos pela Lei Maria da Penha, da Penha, perdão, em relação ao enfrentamento da violência contra a mulher?
4: Olha, a lei é muito completa. A lei, na medida em que ela foi, ela surge dessa penalização. O Estado brasileiro, anteriormente, na Convenção de Belém do Pará, que aconteceu aqui no Brasil, se obrigou a criar uma legislação, mas só em 2005, quando houve, 2004, quando houve a primeira, a primeira Conferência Nacional das Mulheres, saíram dois primeiros pedidos daquela conferência. Primeiro, a sanção da Lei Maria da Penha. Segundo, a criação de um programa de enfrentamento à violência contra as mulheres. Isso ali em 2004, 2005, 2006, o governo federal encaminhou a lei para o Congresso, ela foi aprovada. De lá para cá, ela teve muitas ameaças. Em 2012, a PGR encaminhou para o Supremo Tribunal Federal, uma ADE, para poder o Supremo Tribunal Federal dizer que não existia inconstitucionalidade da lei. Recentemente, Maria da Penha, através de uma plataforma de informação, que é o Brasil Paralelo, eles tentaram desqualificar novamente Maria da Penha. Então, durante esses 20 anos, a lei também foi muito atacada, além de aperfeiçoada. primeiro ativo dessa lei. Ela fez com que o sistema de justiça criasse a vara de violência doméstica. Ela fez com que ampliasse as redes de delegacias

0: especializadas das mulheres. Ela fez com que a gente ampliasse os mecanismos de acolhimento e de apoio à mulher. Então, Casa Abrigo, Centro de Referência, Casa da Mulher Brasileira, vem tudo na esteira dessa lei. Qual o nosso maior desafio no momento? A lei saiu de entender que violência da mulher era agressão física e assassinato e passou a abordar violência moral, violência patrimonial, violência psicológica. Recentemente assimilou a violência vicária, né, a ela também, essa é um mecanismo. Ela também fez com que as medidas protetivas de urgência fossem criadas. Não existia medida protetiva que afastava o agressor do ambiente da mulher vítima de violência e, ao mesmo tempo, que fazia com que aquela mulher tivesse um tipo de acompanhamento e monitoramento da segurança pública para que não seja vítima de feminicídio. Então, todos esses mecanismos são inovações da Lei Maria da Penha, que foi considerada na ONU durante muitos anos, ela é a terceira lei com maior aperfeiçoamento. O que ainda não implantamos da lei? Não implantamos devidamente os mecanismos de prevenção. Agora, no ano de 2026, em março desse ano, o Ministério das Mulheres com o Ministério da Educação editou uma portaria para regulamentar a Lei 14.164, que leva à escola o tema do enfrentamento à violência contra as mulheres, e esta portaria encontra-se em processo de implementação no Conselho Nacional de Educação, e agora em outubro, porque é o prazo que as comissões têm, entregará o resultado de como isso será implantado do ensino fundamental, passando pelo ensino fundamental, médio, até o ensino universitário.
1: Só para a gente explicar aqui para o ouvinte, né, violência vicária que a secretária mencionou é quando o agressor usa um familiar, geralmente os filhos, para atingir a mulher, muitas vezes matando, para causar sofrimento, então, à mulher. Agora, secretária, para a gente encerrar e para celebrar a data, o Ministério das Mulheres está promovendo aí o Agosto Lilás, né? O que está sendo, então, promovido esse mês?
0: Olha, tem uma vedação aí por conta do período eleitoral, mas a violência contra a mulher é considerada uma atividade de interesse público. Então, além das várias ações de divulgação do 180, nós estamos realizando, conjuntamente com o Conselho Nacional do Ministério Público, o CNJ e os estados brasileiros, aí vai, hoje mesmo eu viajo para Belo Horizonte, onde junto com a Defensoria e o Ministério Público, o Ministério das Mulheres vai estar realizando um seminário. Nós temos a nossa ministra viajando o Brasil inteiro, mas nossa principal atividade para o Agosto Lilás são formações dirigidas a operadores de segurança pública e operadores de direito, para que a gente fortaleça o acesso à justiça. Então, o Ministério da Justiça, o Ministério das Mulheres, tem estabelecido no Estado como um todo atividades de formação dirigida à Polícia Militar, Polícia Civil, para operacionalizar a Lei Maria da Penha, para atualizar a Lei Maria da Penha, e, ao mesmo tempo, nós estamos apoiando os Estados a partir das organizações, as secretarias estaduais das mulheres dos Estados, para que essa agenda, ela não só visibilize, mas ela apoie aquilo que a gente chamava de Operação Chamar e passou a ser Operação Mulher Segura. A Operação Chamar acontecia só em agosto, tem um mutirão de mandatos de fazer efetivar e efetivar os mandados de busca, apreensão e prisão, que é aquilo que tem resultado numa diminuição do feminicídio. Nós hoje podemos celebrar porque a quantidade de registro de feminicídios ocorridos nesse primeiro semestre, em comparação ao primeiro semestre de 2025, nós conseguimos uma redução de 2,5. É uma redução ainda pequena, ainda tímida, mas isso significa que 19 mulheres deixaram de ser executadas. E a gente tem aí o desafio de avançar nos estados, na região Centro-Oeste, Sul e Sudeste, a região Norte e Nordeste, baixaram vertiginosamente os indicadores de feminicídio.
1: Muito bem, nós conversamos com Estela Bezerra, secretária nacional de enfrentamento à violência contra as mulheres. Secretária, muito obrigada pela sua participação na Voz do Brasil mais uma vez.
0: Obrigada a você, Mariana, e obrigada também por tornar esse tema tão necessário e tão presente no cotidiano, na memória, na audição da população brasileira.

0: Oportunidades para mulheres que buscam qualificação.
1: Estão abertas as inscrições para 70 cursos de educação profissional e tecnológica durante o mês de agosto.
0: As capacitações são presenciais e distribuídas em 24 estados e com oferta de 8 mil vagas no total.
1: Os cursos abrangem áreas como administração, gastronomia, logística, saúde, beleza e turismo.
0: A ação prioriza mulheres acima de 16 anos em situação de vulnerabilidade social ou com baixa escolaridade.
1: Todas as informações estão disponíveis em gov.br/mec.
0: Foi registrada a queda de 37% nos alertas de desmatamento na Amazônia desde agosto do ano passado.
1: No Cerrado, o número de alertas recuou 7,8%.
0: Os dados foram divulgados hoje pelo Instituto Nacional de Pesquisas Espaciais.
2: A área sob alerta de desmatamento na Amazônia caiu cerca de 37% entre agosto de 2025 e julho de 2026. Os números divulgados nesta sexta-feira são do DETER, Sistema de Detecção de Desmatamento em Tempo Real, do Instituto Nacional de Pesquisas Espaciais, o INPE, e mostram também uma redução no Cerrado, como apresentou o coordenador do Programa de Monitoramento dos Biomas Brasileiros, Cláudio Almeida.
3: É uma queda de 7,8% com relação ao ano anterior, foram 5.119 km². O Cerrado vinha de altas sucessivas e pelo segundo ano seguido, dentro do DT, a gente mediu um valor menor, um valor de queda dentro do dado do desmatamento.
2: Por meio de imagens de satélites, os dados do DETER produzem alertas diários para orientar ações de fiscalização e controle do desmatamento. Segundo esse sistema, 5 dos 6 estados amazônicos com as maiores áreas sob alerta registraram redução, com destaque para Mato Grosso, Amazonas e Rondônia. Já no Cerrado, as quedas mais expressivas foram observadas no Piauí e Bahia. Durante a divulgação, a ministra da Ciência, Tecnologia e Inovações, Luciana Santos, falou sobre o trabalho coordenado dos órgãos da União com os estados e municípios.
4: Uma atuação convergente, né, em que aqui a gente dá os dados em tempo real e, no mesmo momento, entrega aqui ao IBAMA para que faça ação e controle. E sem os prefeitos, sem os estados, né, mobilizados, não era possível também garantir isso.
2: O INPE também disponibilizou nesta sexta-feira os resultados do PRODES, Projeto de Monitoramento do Desmatamento na Amazônia Legal por Satélite, para os biomas Caatinga, Mata Atlântica e Pampa. Esse sistema realiza o levantamento anual das taxas de desmatamento. Os dados referentes ao período de agosto de 2024 a julho de 2025 mostram que na Caatinga houve redução de mais de 34% em relação ao período anterior na área desmatada. Já na Mata Atlântica, a área suprimida passou de 475 km² para 402 km². Houve uma redução de mais de 15%. Também houve queda do desmatamento no Pampa. O bioma localizado no Rio Grande do Sul registrou um recuo de quase 42% em relação ao ciclo anterior. Reportagem Gabriela Noronha.
1: Agosto é mês de atualizar a carteira de vacinação.
0: A estratégia multivacinação conta com cerca de 20 vacinas disponíveis nas unidades de saúde para quem tem menos de 15 anos.
5: Durante todo o mês de agosto, crianças e adolescentes menores de 15 anos de idade poderão atualizar a caderneta de vacinação nas unidades básicas de saúde do país. Para a estratégia multivacinação, os estoques da rede pública serão reforçados, como explica o ministro da Saúde, Alexandre Padilha.
6: São mais de 20 vacinas de vários tipos de doenças. Tem vacinas novas que nem todos os pais já levaram suas crianças, como por exemplo a pneumovinte. E é importante os pais aproveitarem esse momento para atualizar a caderneta de vacinação das crianças.
5: Entre as doenças prevenidas pela vacinação estão tuberculose, hepatites A e B, difteria, tétano, coqueluche, poliomielite, rotavírus, pneumonias e meningites. Por conta do surgimento de um surto de sarampo em vários países da América, a vacinação contra a doença também está sendo reforçada, como destaca o ministro da Saúde, Alexandre Padilha.
6: Outros países do mundo pararam de vacinar, tiveram explosão de casos de sarampo.

0: Estados Unidos está vivendo o maior surto de sarampo dos últimos 35 anos da história deles. E esses casos vêm para o Brasil de forma importada. Se a gente não tiver com todo mundo vacinado aqui, tem risco de ter casos de sarampo, surtos de sarampo.
1: A mobilização nacional segue até o dia 1º de setembro. No dia 22 de agosto, um sábado, será o dia D de vacinação, com postos de saúde abertos em todo o país. É importante que os responsáveis compareçam à UBS com um documento de identificação da criança ou adolescente e a caderneta de vacinação física ou digital, disponível no aplicativo Meu SUS Digital. Reportagem Luana Karen.
2: O Dia dos Pais já é domingo, ainda dá tempo de comprar um presente, mas fique de olho para o que deveria ser uma alegria não virar dor de cabeça.
3: Na hora de comprar, é bom ficar atento aos seus direitos, como prazos de troca e a qualidade do produto.
2: E nas compras digitais, o cuidado deve ser maior. Confira os prazos, a reputação da empresa e desconfie de ofertas com valores muito abaixo dos preços de mercado.
3: Quem detalha pra gente é Thaís Araújo.
4: A Secretaria Nacional do Consumidor, a Senacom, orienta quem vai comprar presentes a tomar alguns cuidados para evitar problemas. A recomendação é pesquisar preços, conferir as informações do produto, verificar as condições de pagamento, prazo de entrega e política de troca antes de fechar a compra. Nas compras online, o consumidor deve conferir se o site é oficial, verificar a reputação da empresa e desconfiar de ofertas com valores muito abaixo dos praticados no mercado. Também é importante evitar clicar em links recebidos por mensagens ou redes sociais sem confirmar a origem. O Código de Defesa do Consumidor garante o direito de arrependimento para compras feitas fora de lojas físicas, como pela internet, telefone ou catálogo. Nesses casos, o cliente pode desistir da compra em até 7 dias após o recebimento do produto ou assinatura do contrato, com direito à devolução dos valores pagos. Já nas lojas físicas, a troca por motivo de tamanho, cor ou preferência depende da política de cada estabelecimento. Entre as principais dicas estão pesquisar preços, conferir as condições da oferta, observar o prazo de entrega e ter atenção redobrada nas compras online. Em caso de problemas, o consumidor pode procurar os PROCONs ou registrar uma reclamação na plataforma consumidor.gov.br. Thaís de Araújo, para a Voz do Brasil.
2: Os efeitos do ciclone extratropical diminuem ao longo dos próximos dias, segundo o INMET, o Instituto Nacional de Meteorologia.
3: Mas, segundo o Instituto, a circulação associada ao sistema favorece a entrada de uma massa de ar frio sobre o sul do Brasil.
2: E a partir de segunda-feira, o ar frio alcança também São Paulo e Rio de Janeiro, porém com menor intensidade.
3: A Defesa Civil Nacional oferece um serviço gratuito para envio de alertas sobre situações de emergência diretamente ao celular.
2: Para receber, moradores podem enviar um SMS com o CEP para 40199 ou mandar um WhatsApp para 61-2034-4611.
3: No caso do Defesa Civil Alerta, basta acompanhar os avisos que aparecem na tela do celular. O sistema utiliza a rede de telefonia para enviar mensagens de texto e avisos sonoros para celulares em áreas de risco elevado.
2: E essas foram as notícias do governo federal.
3: Uma realização da Secretaria de Comunicação Social da Presidência da República.
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3: Fique agora com as notícias do Poder Judiciário e do Congresso Nacional. Uma boa noite e um bom fim de semana.
2: A gente volta segunda-feira. Boa noite.
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7: 20 anos da Lei Maria da Penha. Decisões do STF ampliam a proteção às mulheres.
8: TSE faz ação com urna eletrônica na capital federal.
7: Para o STJ, juiz pode definir percentual do salário mínimo como valor da pensão, se alimentante ficar desempregado.
8: Boa noite, eu sou Marcela Luiza.
7: E eu sou Walter Lima.
8: Sancionada em 7 de agosto de 2006, a Lei Maria da Penha segue como um dos principais instrumentos de enfrentamento da violência de gênero.
7: Ao longo de 20 anos, decisões do Supremo Tribunal Federal ampliaram a efetividade da norma. Marta Ferreira.
9: Para marcar os 20 anos da norma, o Supremo Tribunal Federal inaugurou o painel

0: Sete Marias, do renomado artista plástico Antônio Veronese. Carmen Lúcia, única mulher da corte e que também completou 20 anos como ministra do STF em 2026, explica que a obra de arte passa a integrar o acervo permanente do tribunal como um manifesto contra o feminicídio e a violência de gênero.
1: Este painel é exatamente a demonstração da violência que se vem praticando, a denúncia de um feminicídio que não para, embora eu já tenha conclamado mais de uma vez, parem de nos matar porque nós resolvemos que nós não vamos morrer.
0: Em fevereiro de 2012, o Supremo consolidou a constitucionalidade da norma. Em 2025, a Suprema Corte ampliou o alcance da proteção da Lei Maria da Penha às relações de casais homoafetivos do sexo masculino e aquelas que envolvam travestis e mulheres transexuais.
2: Quem passou pela rodoviária do Plano Piloto em Brasília nesta sexta-feira teve a oportunidade de conhecer melhor a urna eletrônica.
3: Os eleitores puderam tirar dúvidas e treinar para as eleições de outubro. Fábio Ruas.
4: Durante a ação, as pessoas simularam voto, aprenderam qual a ordem de votação para os cargos da eleição deste ano e ainda conheceram os recursos de acessibilidade da urna. A iniciativa faz parte da primeira Semana Nacional do Sistema Eletrônico de Votação e busca aproximar a justiça eleitoral da população.
2: O Superior Tribunal Militar declarou indigno para o oficialato um segundo tenente aposentado do Exército que transmitiu HIV intencionalmente para duas ex-companheiras. O militar já havia sido condenado pela Justiça Comum do Estado do Maranhão por lesão corporal gravíssima e ameaça.
3: Com isso, o STM determinou a perda do posto e da patente nos termos da Constituição e do Estatuto dos Militares.
2: Mato Grosso do Sul foi condenado por submeter trabalhadores, inclusive adolescentes, a condições análogas à escravidão.
3: A decisão é da segunda turma do TST, Samanta Flor.
5: A fiscalização encontrou trabalhadores, inclusive adolescentes, sem registro, alojados perto de agrotóxicos, consumindo água sem tratamento e transportados de forma insegura numa fazenda em Porto Murtinho, Mato Grosso do Sul. O Tribunal Regional não reconheceu o trabalho análogo à escravidão, mas a segunda turma do TST entendeu que a gravidade das violações atingiu não só os trabalhadores, mas toda a coletividade e condenou o fazendeiro a pagar R$100 mil por danos morais coletivos.
2: Juiz, ao determinar a pensão alimentícia, também pode fixar previamente um percentual do salário mínimo para ser adotado como valor da pensão no caso de perda do emprego do responsável pelo pagamento.
3: Esse posicionamento é do STJ. Fátima Uchoa.
6: A terceira turma do STJ reformou o acórdão do Tribunal de Justiça de Santa Catarina e restabeleceu a sentença que havia definido a pensão em 54% do salário mínimo para o caso de desemprego ou trabalho informal do alimentante. Segundo a relatora ministra Nancy Andrighi, a fixação de obrigação alimentar alternativa, prevendo-se antecipadamente a hipótese de desemprego do alimentante, justifica-se pela necessidade de garantir efetividade à prestação jurisdicional e proteção integral, especialmente se houver interesses de crianças e adolescentes. Além disso, evita que o beneficiário da pensão e o responsável pelo pagamento enfrentem novo processo judicial.
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2: Uma boa noite.
3: E um bom fim de semana.
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9: Eu sou Paula Groba.
10: E eu sou Ricardo Nakaoka.
9: E estes são os destaques de hoje do Jornal do Senado, que começa agora.
10: O plenário pode votar regras para indenização por dano moral.
9: Novo modelo de busca por desaparecidos avança no Senado.
10: Senadora destaca 20 anos da Lei Maria da Penha e pede mais proteção às mulheres.

0: noite.
1: Boa noite.
0: Vítimas de crimes podem ter acesso mais rápido à indenização pelos danos sofridos.
1: Um projeto que está na pauta do plenário estabelece critérios mais claros para definir o valor mínimo da reparação e busca agilizar a justiça. Repórter Bruno Lourenço.
2: O plenário do Senado está pronto para votar a proposta que tenta estabelecer regras claras e objetivas na fixação de valores mínimos de indenização em favor das vítimas de crimes. A relatora, senadora Zenaide Maia, do PSD do Rio Grande do Norte, considera que o projeto traz duas inovações. Concede à própria vítima o direito de formular o pedido de indenização na ação penal, reduzindo a dependência da atuação do Ministério Público, e autoriza a fixação automática de indenização por danos morais quando o crime afetar direitos da personalidade, como a vida, a integridade física, a liberdade e a honra. Zenaide acredita que as mulheres terão agora uma ferramenta imediata em processos sobre violência doméstica.
3: A lei passará a reconhecer a irrazoabilidade da exigência de que as vítimas se submetam à nova instrução probatória com o objetivo de demonstrar os danos morais decorrentes das violências sofridas. O dano moral é uma decorrência natural em crimes dessa natureza, não sendo necessárias provas para além daquelas que serviram para a condenação do agressor.
2: Como já veio da Câmara dos Deputados, se aprovado pelos senadores, o projeto de lei segue para a sanção presidencial.
0: E foi sancionada a lei que estende até 2030 o prazo para que hospitais filantrópicos e santas casas de misericórdia renegociem suas dívidas com o dinheiro do FGTS.
1: O senador Nelsinho Trade, do PSD de Mato Grosso do Sul, foi o relator da proposta e destacou o papel estratégico dessas instituições que prestam serviço ao SUS no interior do país. Repórter Raíssa Abreu.
4: Hospitais filantrópicos e santas casas de misericórdia ganharam um alívio para o acerto de suas contas. O presidente Lula acaba de sancionar a lei que estende até 2030 o prazo para que essas instituições tenham acesso ao dinheiro do FGTS para fazer empréstimo. A norma, que tem origem num projeto apresentado pelo líder do governo na Câmara, deputado Paulo Pimenta, do PT do Rio Grande do Sul, foi aprovada pelo Senado no dia 15 de julho. O senador Nelsinho Trade, do PSD de Mato Grosso do Sul, que é médico, foi o relator. Ele destacou o papel estratégico desempenhado pelas santas casas e hospitais filantrópicos, especialmente no interior do país.
5: Todo recurso que for destinado aos hospitais filantrópicos e às santas casas, ainda assim é pouco. Tamanho o trabalho desprendido que essas instituições fazem para a sociedade brasileira. Lá no meu estado, a Santa Casa é a quarta maior do Brasil. Trabalhei 17 anos lá e eu posso ver dia após dia a dificuldade daquele hospital em manter o bom atendimento.
4: O senador informou que a linha de crédito usada entre 2019 e 2022 destinou cerca de 3 bilhões de reais a aproximadamente 140 entidades filantrópicas para renegociação de dívidas e reestruturação financeira. O dinheiro do FGTS é de natureza privada, ou seja, é diferente de dinheiro público.
0: A Polícia Federal concluiu a investigação que apurou responsabilidades na queda do avião da Voepes em agosto de 2024. Foram indiciadas 16 pessoas, entre funcionários e ex-funcionários da empresa.
1: No Senado, a Comissão de Infraestrutura já questionou representantes da ANAC sobre a fiscalização da companhia aérea antes e após o acidente. Repórter Alexandre Campos.
6: No Senado, a Comissão de Infraestrutura chegou a ouvir representantes da ANAC para esclarecer a suspensão, pela agência, dos voos da companhia aérea em março de 2025. Na ocasião, o órgão alegou que a Voepas não estaria cumprindo condições de manutenção e redução de atividades impostas após o acidente. O senador Sérgio Moro, do PL do Paraná, questionou se o cenário de omissão nas manutenções envolvendo o acidente era algo recorrente na companhia aérea, antes mesmo da queda do avião.
7: Esses elementos de degradação já não estavam anteriores dessa precariedade, e porque a ANAC e a fiscalização da ANAC não detectou esses fatores anteriormente a esse acontecimento.
6: Bruno Diniz Delbel, representante da ANAC, afirmou que o cenário que motivou a suspensão das atividades da companhia surgiu somente em fevereiro de 2025, 7 meses após a queda do avião.
8: O principal ponto, né, após o acidente,

0: que levou a gente a detectar essa degradação no sistema foi que a empresa não mais estava sendo capaz de demonstrar a execução desses planos de ação corretiva, a identificação dos problemas.
1: Se o Ministério Público Federal denunciar à Justiça os indiciados pela Polícia Federal, eles responderão pelos crimes de atentado contra a segurança do transporte aéreo e falsidade ideológica.
2: Quando uma pessoa desaparece, cada hora pode ser decisiva. Um projeto pronto para votação na Comissão de Constituição e Justiça do Senado cria 3 categorias de desaparecimento e define procedimentos específicos para cada situação.
3: A proposta visa tornar as buscas mais eficientes e aumentar as chances de localização das pessoas. Repórter Marcela Diniz.
4: De acordo com o projeto em análise no Senado, os desaparecimentos passariam a ser classificados em 3 categorias. A voluntária, quando uma pessoa maior de idade decide ir embora, a involuntária, quando alguém desaparece em episódios de acidente, desastre ou crise de saúde mental, ou ainda quando uma criança ou adolescente se perde de seus pais ou responsáveis, e a categoria de desaparecimento forçado, quando uma pessoa é sequestrada ou some em outras circunstâncias que também envolvam condutas ilícitas. A proposta, que já recebeu o aval da Comissão de Direitos Humanos, determina que o poder público defina estratégias diferentes de abordagem para cada categoria de desaparecimento. Para a relatora do projeto na CDH, senadora Damaris Alves, do Republicanos do Distrito Federal, as mudanças podem ajudar o Estado a atuar de forma mais eficaz. Ela ressalta que em 2025, o Brasil registrou um recorde de desaparecimentos. Foram 84.760 casos.
5: Uma alarmante média de 232 ocorrências por dia. Esses indicadores evidenciam a necessidade de contínuas atualizações no ordenamento legal para fazer frente ao problema.
4: O projeto está pronto para votação na Comissão de Constituição e Justiça, com relatório favorável da senadora Mara Gabrilli, do PSD de São Paulo.
2: E o dia 7 de agosto de 2006 marcou a luta contra a violência doméstica e familiar contra a mulher. Nesta data foi sancionada a Lei Maria da Penha, que completa 20 anos. A legislação criou medidas como a prisão em flagrante do agressor, as medidas protetivas de urgência e o reconhecimento da violência vicária quando filhos ou familiares são usados para atingir a mulher.
3: A senadora Jussara Lima, do PSD do Piauí, destacou a importância da lei e defendeu o fortalecimento das políticas de proteção às mulheres e o aprimoramento da legislação.
6: Celebrar os 20 anos da Lei Maria da Penha é reconhecer uma das maiores conquistas na proteção das mulheres brasileiras. A lei fortaleceu o combate à violência doméstica, garantiu uma proteção às vítimas e reforçou a responsabilização dos agressores.
3: Com edição de Paula Groba e trabalhos técnicos de João Lira, o Jornal do Senado fica por aqui. Acompanhe agora as notícias do Tribunal de Contas da União e da Câmara dos Deputados. Boa noite.
2: Boa noite e um bom fim de semana.
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8: O Tribunal de Contas da União avaliou a implementação do Compromisso Nacional Criança Alfabetizada. A fiscalização analisou como o programa vem sendo executado. O percentual de crianças alfabetizadas na idade certa passou de 44% em 2023 para 66% em 2025. Apesar dos avanços, 15 estados ficaram abaixo da média nacional e 5 não atingiram as metas do programa. A auditoria também apontou problemas como falta de diretrizes para a alfabetização inclusiva, dificuldades no apoio aos municípios e falhas no acompanhamento dos resultados. O tribunal fez recomendações ao Ministério da Educação para fortalecer o programa e melhorar os resultados da alfabetização no país. Saiba mais em tcu.gov.br.
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9: Proposta cria mais exigências para a fabricação e uso de fogos de artifício.
10: Câmara obriga uso de hora-aula no cálculo da jornada de professores.
9: Avança projeto que prevê medidas para acelerar os processos de adoção.
11: Boa noite. Comissão Permanente da Câmara aprovou proposta que prevê medidas para acelerar a adoção e incentivar o convívio entre crianças e idosos. A reportagem é de Maria Neves.
12: A Comissão de Defesa dos Direitos da Pessoa Idosa aprovou o projeto do deputado Amon Mandetta.

0: Do Republicanos do Amazonas, que institui medidas para acelerar os processos de adoção. A proposta também cria o programa Cuidar e Conviver, que prevê formas de integrar crianças ou adolescentes e idosos que vivem em instituições e não têm convivência direta com a família. Como forma de acelerar as adoções, o texto cria o Protocolo Nacional de Adoção Ágil. Dentre as regras previstas estão prazos máximos para cada etapa do processo de adoção, como determina o Estatuto da Criança e do Adolescente. A Justiça também deverá dar prioridade a processos que envolvam crianças de até 6 anos, grupos de irmãos e crianças com deficiência. Quanto ao programa Cuidar e Conviver, o projeto estabelece que ele será implantado de forma voluntária pelas instituições. Quando criada, a iniciativa deverá adotar ações como acompanhamento da interação entre crianças e adolescentes e idosos por profissionais capacitados e oferecer atividades educativas, culturais e recreativas aos envolvidos. Na opinião do relator do projeto na comissão, deputado Luiz Couto, do PT da Paraíba, integrar crianças, adolescentes e idosos que vivem em instituições de acolhimento pode trazer benefícios emocionais e sociais para os dois grupos.
1: Os dois grupos têm em comum a vivência de não contarem com a convivência familiar de forma provisória ou definitiva. Dessa forma, pretendo haver benefícios para ambos no intercâmbio de experiências e no apoio emocional mútuo.
0: O projeto determina ainda que os processos de adoção terão de tramitar inteiramente por meios eletrônicos, prever perícias integradas e audiências concentradas. Ministério Público, Defensoria Pública, Judiciário, Conselhos Tutelares e equipes técnicas terão de instituir formas de interação permanente nos casos de adoção. A proposta ainda inclui o acolhimento familiar como política permanente na Lei Orgânica da Assistência Social e no Estatuto da Criança e do Adolescente. O texto prevê apoio financeiro, suporte psicológico, acompanhamento por equipes multiprofissionais e capacitação obrigatória para as famílias acolhedoras. De acordo com a Momandel, o apoio financeiro busca evitar que a manutenção da criança ou do adolescente dependa apenas da renda da família acolhedora. O projeto também reforça que o acolhimento familiar não se confunde com a adoção. O projeto, que busca acelerar os processos de adoção e promover a integração entre crianças, adolescentes e idosos que vivem em instituições, ainda será analisado por 3 comissões da Câmara. Se aprovado em todas, poderá seguir para análise do Senado. Da Rádio Câmara de Brasília, Maria Neves.
2: Segurança Pública. Rodrigo de Castro, do União de Minas Gerais, defende a proposta de emenda à Constituição que reduz a maioridade penal de 18 para 16 anos. Na visão do deputado, a medida é uma resposta ao aumento da violência e contribui para fortalecer a segurança pública.
3: Rodrigo de Castro afirma que adolescentes de 16 anos já têm discernimento sobre seus atos e que a legislação atual favorece o aliciamento de menores por organizações criminosas. A matéria já foi aprovada na Comissão de Constituição e Justiça e segue agora para análise de uma comissão especial.
4: Uma das distorções que nós assistimos hoje é que jovens com 16 anos de idade, que podem votar para presidente da República, que têm pleno discernimento das suas ações, são beneficiados pela questão da maioridade penal e não podem pagar, às vezes, por um homicídio, por um crime de tráfico de drogas. Através da aprovação dessa PEC, da diminuição da maioridade penal, nós estamos dando uma resposta a esses bandidos, nós estamos dando uma resposta à sociedade que ninguém está acima da lei.
2: Meio Ambiente.
5: Bruno Ganem, do Podemos de São Paulo, acredita que o descontrole populacional de animais está diretamente ligado aos casos de abandono, maus tratos e violência. Para ele, a castração é a principal ferramenta para enfrentar o problema.
6: a castração.

0: ela é fundamental para quem defende a causa animal, mas muita gente que não é da causa não sabe que o impacto ele vai além. Se a gente não tem um programa de castração nacional muito intenso, muito compatível com o volume necessário, a gente acaba tendo essa situação, né? E ao mesmo tempo tem uma outra vertente importante do trabalho da castração, que é a qualidade de vida do animal. É comprovado que o animal castrado ele tem uma longevidade maior, inclusive.
1: De acordo com Bruno Ganem, o controle populacional dos animais contribui para a saúde pública porque facilita o atendimento sanitário e veterinário. Segundo o deputado, a castração é um ganho simultâneo para os animais e para a sociedade.
2: Educação.
3: Os deputados aprovaram um projeto que obriga o uso de hora-aula no cálculo da jornada dos professores. Saiba mais sobre o assunto na reportagem de Paula Bittar.
4: A Comissão de Constituição e Justiça da Câmara aprovou uma proposta que estipula a hora-aula como medida para calcular o tempo de professores e outros profissionais do Magistério da Educação Básica destinado às atividades diretamente com estudantes. Pela proposta, a hora-aula será usada como referência, mesmo se a duração for menor que 60 minutos. Relatora na comissão, a deputada Lídice da Mata, do PSB da Bahia, disse que o objetivo é aliviar um pouco os professores.
5: É um projeto muito importante que garante aos professores a inclusão do planejamento de atividades extras-classe na sua carga horária normal. Portanto, faz com que não haja uma sobrecarga de trabalho para os professores.
4: O autor do projeto, o deputado Tarcísio Mota, do PSOL do Rio de Janeiro, acrescentou que a ideia é cobrir uma lacuna jurídica da Lei do Piso Salarial do Magistério Público da Educação Básica, que estabelece que 2/3 da carga horária do professor devem ser dedicados a atividades diretas com o educando e 1/3 para atividades sem interação com o educando, como preparar aulas e corrigir provas, mas sem definir como esse tempo será contabilizado. Segundo Mota, alguns governos começaram a usar a diferença de 10 minutos na hora-aula dos professores para contabilizar como tempo de planejamento.
6: Cada professor foi obrigado a pegar mais turmas, sem 1 centavo do salário a mais. Professores já massacrados, adoecidos nas salas de aula, foram obrigados a pegar mais turmas de uma hora para outra, porque contavam a chamada minutagem para o tempo de planejamento. Uma covardia, uma crueldade.
4: A proposta que estipula hora-aula como medida para calcular o tempo de profissionais da educação básica destinado às atividades diretamente com estudantes já pode seguir para análise do Senado, a menos que haja recurso para votação antes pelo plenário da Câmara. Da Rádio Câmara, de Brasília, Paula Bittar.
1: Rafael Brito, do MDB de Alagoas, defende o cumprimento do piso salarial do magistério para todos os professores, incluindo os temporários. Ele alerta que quase metade dos estados e a maioria dos municípios brasileiros ainda não pagam o piso para a categoria.
7: Valorizar o professor é uma das políticas públicas que mais impactam a qualidade da educação. Um professor valorizado, com remuneração digna e segurança para exercer sua função, ele com certeza absoluta tem melhores condições de ensinar, de se dedicar aos alunos e de permanecer na carreira por muito tempo. Então a gente defende, né, o cumprimento do piso.
3: Rafael Brito orienta os profissionais que ainda não recebem o piso salarial a procurarem seus sindicatos ou o Ministério Público. O deputado reitera que o cumprimento da lei não é um favor à categoria, mas um direito conquistado.
2: Previdência.
1: Maria do Rosário, do PT do Rio Grande do Sul, é autora do projeto que institui pensão especial para crianças e adolescentes que perderam a mãe em decorrência de feminicídio. Ela afirma que a medida garante apoio financeiro para que os órfãos permaneçam com seus familiares em vez de serem encaminhados a abrigos.
8: Essa lei é importante porque as crianças, os órfãos de mães que foram assassinadas, em geral, o pai dessas crianças ou o padrasto é que cometeu esse crime. E a criança perdeu a mãe, perdeu o pai, perdeu o padrasto. Quando a mãe não deixa nenhuma pensão, porque, enfim, já vivia uma condição de hipossuficiência, de pobreza, eu sempre fiquei me perguntando e ouvindo as avós que ficam com essas crianças, eu me dei conta que a orfandade significa uma grande responsabilidade para o Estado brasileiro.
3: Maria do Rosário lembra que o feminicídio

0: O deixa impactos permanentes na vida dos filhos das vítimas e defende o fortalecimento de políticas públicas de prevenção à violência contra a mulher. Ela também pede que o Estado atue para evitar novos casos e assegurar proteção às crianças afetadas.
1: Votação.
2: O plenário da Câmara pode votar projeto que cria mais exigências para a fabricação, comercialização e uso de fogos de artifício. O repórter Antônio Vital traz mais informações sobre a proposta.
3: Ganhou o regime de urgência e está pronto para ser votado no plenário da Câmara, projeto que regulamenta a fabricação, a importação, o armazenamento, o transporte, a comercialização e o uso de fogos de artifício. O projeto, já aprovado pelo Senado, prevê punições para quem descumprir as determinações. A queima não autorizada de fogo de artifício, por exemplo, poderá acarretar pena de detenção de 6 meses a 2 anos ou multa. A proposta já foi aprovada por 2 comissões da Câmara, com alterações em relação ao projeto original. Nas comissões de Segurança Pública e de Meio Ambiente, o texto final prevê apenas o uso profissional para os fogos que possam causar lesão grave e morte ou danos ao patrimônio e ao meio ambiente. Determina ainda que as fábricas só poderão ser instaladas na zona rural. Na Comissão de Constituição e Justiça, o relator, deputado Lafayette de Andrada, do PL de Minas Gerais, incluiu limites para o barulho provocado pelas explosões. O limite máximo será de 120 decibéis nos lugares onde os eventos são autorizados. Nas áreas residenciais, o limite foi fixado em 110 decibéis e, em locais considerados sensíveis nas cidades, de 85 decibéis. O parecer, porém, não chegou a ser votado e o relator, Lafayette de Andrada, defendeu a aprovação do regime de urgência para o projeto.
4: Esse é um projeto importante que, na verdade, procura dar toda uma roupagem e uma legislação para a questão de fogos de artifício. Não só para a questão dos decibéis, dos barulhos, considerando os animais, considerando os autistas, considerando os locais, mas também toda a estrutura de comercialização, de armazenamento, ou seja, de segurança. É um projeto muito amplo, merece ser debatido e, portanto, peço aos senhores deputados o voto favorável à sua urgência.
3: O regime de urgência foi criticado por deputados do Missão e do Novo. A deputada Adriana Ventura, do Novo de São Paulo, disse que há pontos positivos na proposta, mas criticou a criação de novas exigências para fabricantes e comerciantes de fogos.
5: Nossa grande questão, e essa é a razão pela qual a gente vai orientar ao contrário, é que amplia muito a intervenção estatal sobre uma atividade econômica que já está regulada por diversos órgãos públicos. Cria um monte de exigências de licenciamento, certificação, rotulagem, armazenamento, fiscalização. Então, a gente tem uma preocupação, a gente quer debater esse projeto, a gente se coloca à disposição para melhorar o projeto, para poder votar favoravelmente o mérito, se for o caso. Mas é não.
3: Com o regime de urgência, o projeto que regulamenta a fabricação, o transporte, a comercialização e o uso de fogos de artifício pode ser votado diretamente no plenário, sem passar pela análise das comissões permanentes da Câmara. Da Rádio Câmara, de Brasília, Antônio Vital.
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1: Transportes.
0: Projeto aprovado pela Câmara reconhece a BR-319 como infraestrutura crítica para a segurança nacional. Capitão Alberto Neto, do PL do Amazonas, defende a proposta argumentando que a medida é essencial para integrar o seu estado e Roraima ao restante do país.
2: Segundo o capitão Alberto Neto, o projeto prioriza investimentos na rodovia e simplifica o processo de licenciamento ambiental. O deputado argumenta que a BR-319 vai facilitar o escoamento da produção, ampliar o acesso a serviços públicos e fortalecer a presença do Estado na região.
7: Então nós vamos destravar os licenciamentos ambientais, nós vamos trazer orçamento, mostrar a importância estratégica da BR-319 para o país. É um sonho de todo amazonense, e que nós queremos pertencer verdadeiramente a esse país. Nós não queremos ficar isolados. Isso afeta diretamente a nossa economia. No momento de estiagem, por exemplo, onde os nossos rios têm dificuldade para a navegação, é uma saída para o escoamento da nossa produção.
1: Consumidor.
0: comissão aprovada.

0: informar de forma clara e destacada quando o consumidor estiver interagindo com sistemas, respostas ou conteúdos gerados por IA. Também devem explicar de maneira acessível a função do algoritmo e seus impactos sobre a experiência do usuário. Em caso de decisão automatizada, como recusa de crédito, o consumidor terá direito de solicitar informações sobre os critérios utilizados. Além disso, poderá recorrer da decisão e pedir revisão humana. O projeto assegura ainda o direito do consumidor de pedir a exclusão de seus dados de bancos usados para treinar ou operar sistemas de IA. O texto ainda proíbe o uso de sistemas de IA que resultem em discriminação algorítmica, ou seja, tratamento desigual baseado em raça, sexo, idade, deficiência ou qualquer outro fator protegido por lei. É o que explica o relator, deputado Davi Soares, do Podemos de São Paulo.
1: É importante deixar claro que a IA ela não nasce preconceituosa. Ela aprende a partir de informações que recebe. Se esses dados contiverem vieses ou discriminações, as respostas também poderão ser injustas ou discriminatórias. Por isso que o projeto estabelece a proibição da discriminação algorítmica e determina que as empresas adotem medidas para identificar e reduzir esses vieses.
0: O descumprimento das regras sujeitará as empresas à advertência com prazo para correção, multa de 1 a 5% do faturamento e suspensão temporária do uso de sistemas de IA. O texto também autoriza o uso de IA certificada pelo Executivo para revalidar receitas médicas de medicamentos de uso contínuo, conforme regulamentação a ser definida. A proposta, que busca proteger os consumidores em relação ao uso da inteligência artificial, será analisada pelas Comissões de Defesa do Consumidor e de Constituição e Justiça. Da Rádio Câmara de Brasília, Silvia Minhato.
2: Trabalho.
3: Glauber Braga, do PSOL do Rio de Janeiro, defende a proposta que reduz a jornada de trabalho e acaba com a escala 6x1 sem redução salarial. De acordo com o deputado, a medida garante mais dignidade e tempo de descanso para os trabalhadores.
4: O trabalhador brasileiro tem o direito de ter mais um dia à sua disposição para ter vida além do trabalho, para cuidar da sua saúde mental, para estar mais tempo com a sua família, para ampliar a sua formação sobre os mais variados temas, para fazer aquilo que ele queira fazer. Eles vão ficar mais dispostos, com uma maior capacidade de trabalhar, já que eles não estão sendo explorados à exaustão, como é o regramento que a gente tem nos dias de hoje.
5: Glauber Braga argumenta que experiências internacionais já demonstram que a produtividade das empresas não diminui com a redução da jornada. Ele cita ainda que pesquisas de opinião mostram que a grande maioria dos brasileiros apoia o fim da escala 6x1.
3: Termina agora o jornal Câmara dos Deputados, produzido pela Rádio Câmara, com trabalhos técnicos de Wellington Teles e apresentação de Val Monteiro e Luciana Vieira. Uma boa noite para você.
5: A Voz do Brasil volta na segunda-feira. Boa noite e bom fim de semana.
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1: E agora temos o início do Cidade in Love, idealizado para envolver e estreitar laços entre corações. Como Gil Garcia, eu te convido a deixar cada palavra, cada momento de quietude, cada nota musical ecoar como parte da sua vida. Em cada detalhe se revela um propósito, com um romantismo sendo o fio condutor da nossa experiência. É aqui que a intensidade se cristaliza em memórias, enquanto a emoção evolui para ser nossa companheira. Para dar o pontapé inicial, deixe a harmonia das músicas invadir o ambiente, dizendo aquilo que fica além das palavras. Aumente o volume e aprecie a primeira música desta jornada.
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0: O som que se foi ainda semeia um sentimento persistente no ar. E mantendo essa mesma vibração, vem aí a próxima música para prosseguir com nossa narrativa.
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0: 22h22.
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2: Cada detalhe retorna à vida no Cidade in Love, com palavras que tecem a proximidade entre corações. Esta atmosfera única ainda é definida pela essência do romantismo. É hora de mergulhar nessa corrente que transforma emoções em convívio. Agora deixemos a música falar, dizendo tudo aquilo que o coração sabe absorver.
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0: música traça o percurso e cria o ambiente ideal para um descanso merecido. O Cidade em Love faz uma pequena pausa. Depois da pausa, siga desfrutando da sequência musical que promete manter o romantismo vibrante ao qual você está acostumado.
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0: 22h40.
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2: Cidade in Love retorna enchendo cada momento de emoções que transformam o ordinário em extraordinário. Aqui, cada palavra se converte em refúgio e cada momento é ainda mais carregado de significado. E para continuar envolto nessa aura, deixe-se levar pela melodia que complementa a magia unicamente percebida pelo coração.
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0: O sentimento se renova, não se encerra com o término da melodia. E a nova onda musical começa com a próxima canção.
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0: música pode ter acabado, porém a aura romântica permanece no ar. O próximo tema musical está preparado para manter a continuidade deste momento.
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4: 23 horas e 23 minutos.
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6: Mais uma vez estamos aqui no Cidade in Love, prontos para abraçar com intensidade cada sentimento que nos segue nesta jornada. Música. Ela traduz e perpetua sentimentos que ultrapassam os momentos. E nesta edição, voltaremos com uma surpresa especial.
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0: ressonância daquela nota perdida transformou o silêncio em nostalgia. 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

Agora Cidade em Love dá uma pausa, mas o clima romântico permanece em cada instante. Eu, Gil Garcia, não posso deixar de mencionar que sua presença é crucial

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0: 23:46.
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2: O Cidade in Love está de volta, trazendo mais uma vez aquela magia que torna cada segundo único. 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

Bom dia, meus queridos e minhas queridas ouvintes! Que alegria estar aqui novamente com vocês nas ondas da Rádio Montanhesa FM 93.5. Graças a Deus é sábado! São pontualmente 5 horas em Vazante e vocês estão acordando comigo, Mari Cardoso, que acabo de chegar aqui na rádio para te fazer companhia até as 10 horas da manhã. Então, sejam todos muito bem-vindos ao nosso sabadão especial, porque hoje é dia de tocar modão, aquele universitário e também aquele forrozinho animado para deixar o nosso sábado ainda mais alegre. E aí, manda um bom dia aqui pro Zap da Montanhesa pra Mari responder vocês, que eu quero saber quem são os primeiros guerreiros que já estão acordados comigo hoje aqui pela Montanhesa. Então aumenta o volume do seu rádio e chega pra cá, que a nossa festa já vai começar. E começa com Bruno e Marrone, Boate Azul, e logo na sequência também tem Moda Boa, Chitãozinho e Chororó, Evidências. E onde quer que você esteja, te desejo um ótimo e abençoado sábado. Então chega pra cá que a nossa festa já vai começar.

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3: São 5 horas e 10 minutos aqui na FM 93.5, a minha, a sua, a nossa queridíssima Rádio Montanhesa. E por falar em ter um bom dia, Jack, fala comigo, meu querido.
4: Bom dia, Mari Cardoso, é o Jack. Manda a música pra nós, é Pagode em Brasília. Agradeço a todos meus colegas da CEMOB, Fabíola, Coati, seu Nelson, Tony Salvador, Adriana, Zé dos Reis, Darinho, Betinho, Pulô. Tem cunhado, Treticano, o Tonzinho no centro, é, Zé Wilson Cabeludo, Sarava, Batuí, lá em Uberlândia, e todos que gostaram da música. Tá na Montanhesa? Tá beleza. Valeu, amigona.
3: Valeu, amigão. Obrigada pela sua participação, meu querido. Beijo pra todo mundo aí ligadinho, os guerreiros que levantam todos os dias cedinho para ir para a luta diária e, claro, curtindo a Montanhesa. Beijo para você e toda a turma aí citada na sua mensagem. Obrigada a todos pelo carinho. Então canta para gente, Tião Carreiro e Pardinho.

E atenção para essa nota de falecimento. A família de João Batista de Melo, filho de Jovenília, a dona jovem, e Aníbal Alves, deixa os irmãos Eurípedes, tio Jeca, Brás, Maria Helena, José Eustáquio e Floresvaldo em memória. Deixa ainda familiares e amigos. A cerimônia de despedida será realizada na Sala Pérola, neste dia 8 de agosto, a partir das 3 horas, e o encerramento da cerimônia será no dia 8, às 15 horas, no cemitério Campo da Esperança, em Vazante. A família enlutada antecipa agradecimentos.

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1: 5:19.
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3: 5:21 e bora de participação. Manda um oi pra cá, assim como o Fabinho Meloso, que está nos ouvindo desde cedinho e vai falar com a gente agora. Bom dia, Fabinho.
5: Bom dia, Mari. Tudo bem? Fabinho Meloso. Mari, nós estamos aqui em Itaiumirim, perto do governador Valadares, aqui, ó. Direção aqui para poder levar uma paciente fazer uma cirurgia. Tanara e o marido dela, o Ailton. Manda pra nós aí, ó, Sérgio Reis, Lobo da Estrada, tá na montanheza, tá beleza. Nós vai remando aqui, escutando aqui pelo aplicativo.
3: Obrigada, meu querido, pela sua participação, viu? Beijo pra todos vocês aí, que Deus os abençoe a sua viagem, que vocês vão e voltem com Deus. Fiquem ligadinhos que hoje a nossa programação tem muita coisa boa. Beijo para vocês, que Deus os leve e traga em segurança. Beijo para vocês e até mais!

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horas e 33 minutos. Bora de programação musical. Chega agora pra cantar pra gente Chico Rei, Paraná e Marciano, As Paredes Azuis. E logo depois tem Solene e Sorridente, Herança de um Boiadeiro. Agora são 5 horas e 34 minutos.

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0: horas e 42 minutos. E aí, onde quer que você esteja, fala comigo que eu quero saber como está o seu dia, assim como do Serginho do Rochedo. Fala comigo, meu querido.
1: Mário Cardoso, bom dia, tudo bem? Aqui é o Serginho do Rochedo. Mário, manda um modão pra nós aí. Desses pão que você tá mandando aí. Vou deixar você escolher. Você sabe as boas. Tá aí o André aqui da Rádio Leite. Das 4 horas da manhã. Manda pra nós aí fazer favor. Beleza, Mário? Tá na montanheza, tá beleza. Tchau, obrigado.
0: Obrigada a você, meu querido. Um abraço para você, para o André, para toda a turma aí, ó, preparando aquele leite caprichado que a gente ama muito, que é o leite Rochedo. Beijo para vocês e ótimo sabadão de trabalho. Então vou tocar Carlito Baduí Taquinho, Bandida, e logo depois tem Trio Parada Dura, Lágrimas Sublimes. A hora 5h42.

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0: 8:52 e que alegria ter vocês aqui na Montanhesa FM, que é onde o Edivaldo Paraíba, lá da Mata do Garrote, vai falar conosco. Bom dia, Edivaldo.
1: Bom dia, Mário Cardoso, que é o Paraíba de São Bernardo de Minas. Você toca pra nós aí, quanto só brilhar. Mato Grosso Matias, principalmente Geraldo, lá na Estância Cordantes. Pirulito, mal viu o mundo ali, né? Fazendo a ressaca. Pra todo mundo que gostar da música. Tá na Montanhesa, tá beleza.
0: Obrigada, meu querido. Beijo pra todo mundo aí em São Brás de Minas e região. Obrigada pela sua participação. Então canta agora Mato Grosso e Matias, enquanto o sol brilhar. E logo depois tem Bruno e Marrone. Tchau, amor. Zico e Zeca, com Asa Branca, também passam por aqui. 5:53.

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1: Bom dia, povo de Deus. Bom dia, família amada. Louvado seja nosso Senhor Jesus Cristo neste sábado. Desde já, parabéns a todos os pais. Amanhã é o dia. E rezando, pedindo a Deus a graça de um trabalho abençoado, pedindo pelas famílias nesse mês vocacional. Vamos juntos. Em nome do Pai, do Filho e do Espírito Santo. Amém. Sagrada Família de Nazaré, nesta manhã me coloco em oração por todas as famílias. Ó Sagrada Família de Nazaré, que as famílias aqui na terra tenham o discernimento necessário para fugir de todas as ciladas que o mundo oferece. Jesus, Maria e José, eu coloco como intenção especial os pais aqui na terra. Que Deus, o Pai do Céu, nos concedeu como pai biológico ou pais do coração. Diga o nome do seu pai. Senhor, aos pais falecidos, peço descanso eterno e a luz perpétua. Aos pais vivos, saúde, prosperidade e paz. Senhor, abençoai e santificai as famílias, de modo especial os casais. Aperfeiçoai o amor dentro do matrimônio. Fazei com que sempre lembrem o pacto nupcial e que possam a cada dia, no perdão, no diálogo, na fidelidade, reavivar o amor que os une. Senhor, nesta manhã, eu venho pedir que o perdão seja abundante na família, que o amor seja constante e o diálogo uma ponte de recomeço. Afaste para longe das famílias brigas, discórdias, desavenças, infidelidade e enfermidade. Nesta manhã peço, Senhor, afastai para longe todos os ataques do inimigo contra a família. E de modo particular, por estas pessoas que em minha família precisam de oração. Sagrada Família de Nazaré, santificai e protegei a minha família. Rezo, Senhor, pelos pais.

0: Amém. O Senhor esteja convosco. Ele está no meio de nós. Que a bênção de Deus Todo-Poderoso recaia sobre a água, a roupa dos enfermos, principalmente a família e os pais. Em nome do Pai, do Filho e do Espírito Santo. Amém. Sagrada Família de Nazaré, santificai e protegei a minha família. Amém.
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2: Bom dia! E aí? Depois dessa belíssima oração do Padre Reginaldo Manzotti, liga pra cá, me conta onde é que você está, o que você tá fazendo? Tá na luta aí, tirando leite, tá aí na ordenha, tá aí, ó, na mão mesmo, na tradicional tirada de leite aí, na bruta, na palma da mão, tá em cima de um trator? Então manda sua mensagem de voz pra cá, que com todo prazer e satisfação e muita alegria vou atender o seu pedido para esse sabadão especial continuar mais especial ainda, claro, com a sua participação comigo aqui, Mari Cardoso, nas ondas da Montanhesa FM 93.5, onde vão cantar agora os dois mineiros, Ninguém Morre de Paixão, e logo depois tem Leandro e Leonardo, Esta Noite. Agora são 6 horas e 7 minutos.

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6h15. E aí, por onde você está? Tá aí na BR, na boleia do caminhão, da bichona pesada? Vamos fazer o seguinte, onde for que você estiver, faz o seguinte, corre aí, tira uma foto na hora. Ó, tá tomando um café? Tira uma foto e manda pro WhatsApp da Rádio Montanhesa que a Mari vai falar sobre o seu dia. E ó, hoje vai ter muita coisa legal pra gente fazer até as 10 horas. Inclusive, vai ter sorteio em oferecimento e da Summer Açaí Restaurante de um almoço para o Dia dos Pais. Já pensou? Você amanhã, ó, juntamente com a família, né? A mamãe, o filhote ali, ó, almoçando bem tranquilamente, sem pagar nada por isso ali na Summer. Eita maravilha, viu? Eu sou cliente de lá, a comida é muito boa e quem ganhar, com certeza, vai gostar muito. Então, olha só, se você tá aí, ó, tomando café ou passando, se você tá despertando, acordando agora, vai acordar comigo, Mari Cardoso, e vai tirar a foto aí, ó, daquela fumacinha subindo, passando o seu café, e corre, manda pra cá, tá bom? Se você tá aí dirigindo, se puder, claro, né, dentro do possível, tira uma foto aí da boleia, manda pra cá. Tá aí, ó, em cima do trator? Tá tirando leite? Tira foto sim, por que não? Gente, nada melhor do que viver bem e ser feliz. E se você tá tirando leite, ou tá na BR, ou tá aí já tomando seu café, que você tenha um ótimo dia. E saiba que você nunca estará sozinho, porque Mari Cardoso está com vocês. Então, ó, vou tocar agora pra gente, então, Carlos César e Cristiano, caminhoneiro, e oferecer pra todos os caminhoneiros que estão aí, ó, desde madrugadinha aí, pegando, cortando a BR, e logo depois tem Mococa e Moraci, aprendi a amar contigo, e também tem Renê e Ronaldo por nós dois. A hora, 6h18, tô aguardando a sua foto, hein? Beijos!

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1: De volta aqui para comunicar com vocês aqui na melhor sintonia do seu rádio. E é nela que está o Adalto do... O Valicão primeiro, que é por ordem de chegada, e fala com a gente agora. Bom dia, meu querido. Como é que você está, meu amigo?
2: Bom dia, Mari. Tudo bem? É o Valicão na curva do Grotão. Toca para nós. E previsão do tempo, Zé Mulato, Cassiano. Férias de azedo, era assim pra não esquecer de ninguém, especialmente minha esposa juntamente comigo aqui, mãe Bacholina, e pra toda a galera na audiência, tramontonista,
1: beleza. Beleza ter você conosco aqui, meu querido, beijo pra você, beijo pra Digníssima aí, coladinha aí, curtindo a programação, ótimo dia pra vocês. E agora fala comigo, Adalto, tudo bem, meu amigo?
3: Oi, Mário Cardoso, Polias, não vou te abusar, minha amiga, toca aí pra mim, Kite, Boca Dura, como é que eu te Robertinho, agradecer a todo mundo que escuta a Rádio Montanha nesse momento, tá na Montanha, tá beleza.
1: Obrigada, meu querido, pela sua participação, e aproveitar o embalo, quero mandar um abraço carinhoso e um beijo pro meu amigo Fausto, lá da Vasca, que está lá no rancho, lá no, na beira do Rio Escuro. Eita, lá deve estar um frio essa hora, ou será que não? Fausto, me conta aí, meu amigo. E juntamente com o João Paulo e o Caio estão me ouvindo, ligadinho, curtindo a Montanhesa, curtindo, claro, o sabadão especial. Beijo, meu amigo, beijo para o Caio, beijo para o João Paulo. Ó, se pegar aqueles peixinhos daquele jeito que você sabe que eu gosto, pode trazer uns dois para mim, viu? Não vou achar ruim nem um pouquinho, viu? Beijo para vocês, meus queridos, ótimo fim de semana. E... chega agora, Léo Canhoto, Robertinho, aqui de Boca Dura, e logo depois vocês, Zé Mulato e Cassiano, previsão do tempo. Será que demora a chover? Bora lá!

0: é uma. Pronto, seu chifrudo idiota. E você aí, quem é?
1: Eu sou o Zé da Garticha.
0: Ah, você é bicha. E a senhora, o que faz aqui?
2: Oi, seu bocadura.

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0: 6h38 e bora lá de participação, que o meu balaio de gato hoje tá enchendo é cedo, menino. Você tá doido? Obrigada pelo carinho, gente. Muito obrigada. Bora lá que devagarzinho e sempre eu vou atender a todos com todo carinho, tá bom? Ailton, fala comigo, meu amigo. Bom dia.
1: Ô, marcador, bom dia. Se você puder, passa pra mim. Munga no fundo da grota.
0: Obrigada, meu querido, pela sua participação. Toco a sua moda já, já. Enquanto isso, o Luiz também vai falar conosco. Bom dia, Luiz.
2: Bom dia, Marilei. Tudo na paz, né? Marilei, roda aquele modão de milionário José Rico, um som de caminhoneiro. Manda aqui pra nós aqui no Gueroba. Oferece pro minha mãe Valéria, pro meu pai lá no Monte Carmelo, meu vô Zé Cafelana Catirina, meu tio Alexandre, que tá na montanhista, beleza.
0: Pode deixar, Luiz, que eu vou mandar um abraço sim com toda alegria, viu? Beijo de Zé Café, beijo tia Rosa, beijo toda a família aí na beira do Rio Catirina. Beijo pra vocês, obrigada pela audiência e a sintonia, preferência de vocês. Obrigada, Luiz, beijo pra todo mundo aí ligadinho com você. E agora também tem mais participação. Bom dia, Adalho. Fala comigo, meu querido.
3: Opa, bom dia, Mari.
0: Bom dia.
3: Tudo bom?
0: Tudo ótimo.
3: É o Adalho. Gostaria de ouvir a música Pão de Queijo de Minas, com a Fátima Leão. E eu vou oferecer especialmente para a Rosângela e para essa galera que levanta na madrugada aí, que faz a coleta do lixo.
0: Isso.
3: Que a gente pega às 4 horas da manhã.
0: Aham.
3: Esse pessoal também que tira leite aí, e todo mundo gosta da música, beleza?
0: Beleza.
3: Tá na montanha, tá beleza. Um abraço.
0: Outro, meu querido, obrigada pela sua participação e beijo para todos os garis aí, ó, que estão desde as 3h30, né? Geralmente, costumo sair e reunir aí para fazer a limpeza da nossa querida vazante. Obrigada pelo trabalho de vocês e também pela audiência, levando a gente sempre aí, ó, ligadinho com vocês aí no dia a dia. Então canta pra gente Baitaca do Fundo da Grota e logo depois tem Milionário José Rico e também Fátima Leão. 6h40, até já!
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1: 6 horas e 50 minutos. Quero mandar um forte abraço para a nossa

0: querido ouvinte que está ligadinha curtindo a Montanhesa e já mandou para cá uma foto, ó, tomando o seu café, que é a dona Maria Lúcia, que está lá no bairro Novo Horizonte. Obrigada, minha querida, pela sua audiência, obrigada pelo carinho. E agora eu vou atender o Zé Maria Furtado para falar com a gente. Bom dia, meu amigo querido.
1: Bom dia, Mari Cardoso. Bom aqui dia. É José Maria Furtado, aqui do Sítio Olhos d'Água, Comunidade do Barreiro. Mandei para nós aí com o Tiago Viola e Carlos Lima, Presídio da Paixão. Mandar especial hoje aí pro meu tio José Furtado. Hoje ele tá colhendo aí mais uma rosa no Jardim da Vida.
0: Parabéns para ele.
1: Meus parabéns pro senhor, meu tio. Muita paz, muita saúde e muita felicidade pro senhor. Que Deus abençoe o senhor aí. Um beijão no coração do senhor. E tá na Montanhesa, tá beleza. E tchau, obrigado. E vamos puxar o creme.
0: Bora puxar o creme. E agora o creme vai vir, ó. Creme não, biscoitos, né? Porque a minha irmã querida Gisley Cardoso tá na programação. Bom dia, minha querida.
2: Mari Cardoso, bom dia, tudo bem?
0: Tudo Mari, ótimo.
2: Toca aí Meu Recanto, Meu Paraíso, para nós aqui na Cida dos Biscoitos, tá? E oferece toda a programação para nós aqui, para quem gostar da música, tá na Montanhesa, tá beleza?
0: Gisa, obrigada, minha querida, pela participação. Cida, obrigada pela audiência de vocês aí, viu? Com certeza caprichando e arrasando aí na produção dos biscoitos. Beijo para vocês e todo mundo ligadinho conosco na programação. E vou encerrar esse bloco musical mandando um forte abraço lá pro Tião Macaúba e toda a família que estão, ó, curtindo o encontro de carreiros e candeeiros da região da Macaúba. Gente, beijo para vocês. Obrigada pela audiência. A festa aí com certeza tá muito boa, que começou na quinta-feira, né? E logo mais tem aí o encerramento com aquele forrozão que com certeza vai levantar poeira. Beijo, tchau, beijo, digníssima. Obrigada pela audiência e participação de vocês. E vou tocar então agora os dois mineiros, A Saudade e o Carreiro. E na sequência tem Tiago Viola e Carlos Lima. E também Goiânia e Paranaense cantando pra gente.

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2: São 7:05. E aí, como que está sendo o seu dia? Eu espero que esteja sendo ótimo, porque o meu está maravilhosamente bem. Obrigada. Quero mandar um forte abraço para a nossa querida ouvinte, a dona Aninha Moura. Bom dia, minha querida, que me mandou uma foto aqui muito alegre aqui, ó, e com uma xícara de café, que tá bonito esse café, viu, dona Aninha? Beijo para a senhora, minha querida, obrigada pela participação. Ó, e assim como a dona Aninha está participando, a Irene Fernandes também me mandou uma foto aqui, ó, gente, ela está com uma horta que eu vou te contar, viu? Que alface bonita, menina do céu, está parecendo um colchão de tão bonito, viu? Aquelas

0: O Dia dos Pais, um almoço lá da Summer. Aproveitar e mandar um forte abraço, um beijo carinhoso. Beijo, Kelly. Beijo, Gilberto. Beijo, toda a turma aí da Summer Açaí Restaurante que está patrocinando um almoço aí para um ganhador do dia de hoje, viu? Mas tem que mandar o nome com a foto. Pode mandar só uma mensagem escrita desejando bom dia, Mari. Tá bom? E também quem mais interagir, né? Então, bora lá. Bora falar com o Daniel Henrique. Bom dia, meu querido. Como é que você tá? Fala comigo.
1: Denise e toda a região. Gostaria de ouvir a música Grinalda Branca, Silveira e Silveirinha, oferecer para todos os ouvintes, especial aos pais, desejar a todos que carregam no ombro a graça, a dádiva e o poder de conduzir uma família. Quem está na montanhisa, tá uma beleza, as bênçãos divinas para todos.
0: Falou bonito, Daniel, mas a gente sempre fala, né? Porque ser pai não é só da boca para fora, né? E também não é só fazer, né? Produzir. Tem que honrar, né? Com louvor, o privilégio de ser pai, de ser mãe. Porque hoje em dia a gente vê tanta coisa aí acontecendo, né? Que a gente fica sem saber o que que acontece, o que que está acontecendo com o ser humano, né? Pais matando filhos. Né? Filhos matando pais e que a gente está vivenciando, né, gente? Então, vamos amar, respeitar, cuidar, porque quem ama, cuida, não é verdade? Bom dia, Isabela, minha querida. Gente, a mulher mandou uma foto aqui de um porco que eu vou te contar, viu? Deu água na boca. Pensa, essa pele aí deve estar massinha e escrua com sal e limão. Acho que não precisa de nada mais, não, né? Você tá doido? Que maravilha. Obrigada, minha querida, pela sua participação aqui com a gente. Cadê agora a Irene? Bom dia, Irene, fala comigo, minha querida. É a dona aí, ó, do mandiocal e das alfaces.
2: Bom dia, Mari, tudo bem?
0: Tudo ótimo, minha
2: Aqui é
0: querida.
2: a Irene, Fazenda Macacos. Quero pedir uma música para meu marido, Antônio, meu filho, Antônio Gabriel. Estou aqui na Fazenda Macacos, ouvindo, sou sua ouvinte.
0: Obrigada.
2: Manda uma música para nós aí do Gini Gini, As Águas de São Francisco.
0: Mando sim, obrigada, minha querida. Feliz saber que você é meu ouvinte, viu? Obrigada pelo carinho. Fala comigo, Lindomar. Bora lá.
3: Bom dia, Marcos.
0: Bom dia.
3: A minha moda pra nós ir aqui às bolas. A minha Gini Gini aí dessa antiga.
0: Pode
3: Tá na
0: deixar.
3: montanhosa, tá beleza? Que é Lindomar. Manda pra nós aí. Vamos tirar leite.
0: Olha só, gente, ele me mandou uma foto aqui de uma ordenha, umas vacas que tá com cada ubro, viu? Isso aí, no mínimo, ô Lindomar, se não der mais do que uns 10 litros de leite aí, viu? Pode chutar o balde, você tá doido? Pode tirar a ordenha, viu? Porque aí tem leite com borra, benza a Deus. Então, vou tocar para vocês, então, Gino e Geno, As Águas do São Francisco, e logo depois tem Silveira e Barrinha, a pedido do Daniel Henrique, Grinalda Branca, 7 horas e 9 minutos.

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0: o nosso sabadão especial tá cada vez mais especial, viu? E o balaio de gato derramando por aqui. Obrigada, gente, pela participação e audiência de cada um. Igual o Alex Bonitinho. Fala comigo, meu querido.
1: Bom dia, meu amigo Emmanuel Cardoso. Bom dia. Como você tá? Tudo na paz?

0: Mano, aqui é o Alex da Fazenda Catirina. Manda um modão pra nós aí de milionário José Rico, de longe também se ama.
1: Ô,
0: manda principalmente aí pro meu pai Hélio, lá na Guariroba, e pro meu avô Lica aqui, que amanhã é dia dos pais, né? E eles são uns caboclos muito bons. Manda também pro meu amigo Osmarinho, no sítio Recanto da Muriçoca. Manda pro Márcio Marujo, Droga com a Família, Doguinha, meu Mirtinho. Pra todo mundo que estiver escutando a Montanhesa.
1: Obrigada, meu querido. E com certeza tem muita gente ouvindo a Montanhesa, tá? Obrigada pela sua participação. Quero mandar um forte abraço também pro meu querido amigo, Dr. Caio, que está juntamente com o Dr. João Paulo, preparando lá as traias para sair para pescar. Eles que estão juntamente com o Faustinho da Vascar, lá na beira do rio. Rio Escuro. Beijo para vocês, meninos. Ótima pescaria, porque vou desejar ótima pescaria, porque tô querendo um peixe daí, viu? Diz que a gente não pode encomendar, não, porque não vem, né? Então, não quero, tá? Mas pesquem bem, se Deus quiser. Quero aproveitar também e mandar um forte abraço para Moniele, ela que está juntamente com seu papai Rony, tirando leite e desejando um ótimo dia dos pais para ele. Ela mandou uma foto de agora. Que linda, Moniele, você. Beijo para você, minha querida, beijo para seu papai e ótimo dia para vocês aí de sabadão, tá bom? Quero mandar um forte abraço também para minha querida amiga e ouvinte, a Ivone Caetano, que já me mandou uma foto. Ô, Ivone, aí você me deixou com vontade, minha querida. Gente, ela tá tomando um café numa xícara ali com pires bonito, viu? E um pedaço de bolo, acho que pela aparência é de fubá, que é o meu favorito. Ivone, obrigada, minha querida, pela sua participação e também pela sua audiência. Mandar um forte abraço também pra Marcilene Correia, que está ligadinha desde as 5 horas. Né, Marcilene? Coladinha conosco aqui na Montanhesa. Então, para de falar, Mari Cardoso, e bota a música pra nós curtir. Canta pra gente, então, Chitãozinho e Chororó. Gente, é porque eu gosto mais de mandar beijo, né? Vocês já viram, né? Já perceberam? Beijo pra vocês, então! Essa é a pedida do Dr. Caio.

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0: 7 horas e 25 minutos. Gente, atenção, a partir de agora, eu vou fazer com vocês uma brincadeira e quero a participação de todos os nossos ouvintes. Aquele que mais participar vai concorrer ao almoço e um outro brinde que tá chegando por aí lá da House Bike, tá bom? Tô só aguardando o ok aqui do Marquinhos. Olha só, eu vou dar duas sugestões de música para vocês, tá? Duas sugestões musicais. Que uma é o grande e eterno hino Fio de Cabelo com Chitãozinho e Xororó. E a outra vai ser uma recente agora, lançamento. Bora lá então com 10 na Mente, de Gustavo Lima, tá? A ganhadora vai ser a finalista de encerramento do meu programa, da minha participação do programa Sabadão Especial de hoje. Então até as 9h30, porque aí eu vou fazer o sorteio. Tá bom? Bora ver quem mais vai participar. Basta você mandar uma foto, né, da sua rotina aí. Principalmente, olha só, um abraço para as garotas, né? E também os garotos, né? Tem aqueles que amam a faxina assim como eu. Então, ó, tira uma foto aí de você lavando uma louça, faxinando aí já com a casa cheia de água, viu? Você começando a faxina aí com o aspirador, com o espanador na mão, manda aqui pra Mari, tá? Basta dizer um bom dia, tipo, Mari, olha o meu bom dia de hoje, como está o meu sabadão especial, faxinando. Igual tem aqui também o pessoal tirando leite, tá bom? Manda pra cá que você vai concorrer a esse grande prêmio, que é o almoço lá da Mil, lá na Açaí, né? Na Summer Açaí Restaurante, tá bom? Enquanto isso, vamos de participação. Fala comigo, Baltazar. Bom dia, meu amigo.
1: Ô, bom dia, Marcos Cardoso.
0: Bom aqui dia.
1: No Sítio Melo, aqui no seu programa. Manda uma moda boa pra nós aí.
0: Agora.
1: Divergência com Pedro Paulo e Matheus. Que é esse povão que gosta de uma moda boa. Aqui da região da Porquilha, aqui, esse pessoal aqui. Então, e mandar pro meu amigo Divino, lá na Beira Catirina, ele sumiu. E o Zé Maria Furtado, lá no Sítio Olhos d'Água.
0: Zé Maria,
1: meu amigo Gilmar Mundinho, lá na Beira Paracatu. Tá todo mundo sumido. Então, até bom dia, Marcos. Com Deus.
0: Com Deus também.
1: Ah, meu amigo. O meu amigo Zé Pereira, no Daiazinho, o deputado do Daiazinho. Bom dia, Mário.
0: Bom dia, Baltazar. Obrigada pela sua participação. Beijo para a digníssima esposa e beijo para todos os indaiazeiros e também o pessoal ali do Barreiro, Bagres, Cabeludo, Vazamó, que está entrando em festa daqui uns dias, né? Beijo para toda a turma aí. Na sequência, o nosso querido ouvinte. Vai falar com a gente o Marcelo, lá da Fazenda Pai João. Bom dia, meu querido.
2: Bom dia, Mari.
0: Bom dia.
2: Passa aí pra nós, Manete Biguiçá. Manda pro Morujão, lá na Guaroba. Pro seu Zé Pereira, Mundaiá. Zé Maria, Sítio Olhos d'Água. O Zé André. O Sendino aqui, mas o Reginaldão aqui no rancho aqui, tô à toa. Se tinha galinha, se ele estiver acordado, meu amigo Anísio, hein, vazante. Tá na montanheza, tá beleza.
0: Ó, tinha um galinha, não vai estar acordado ainda não, viu? Porque ele ainda não passou por aqui, senão que ele ainda deve estar, ó, encruado lá debaixo das cobertas, viu? Beijo, tinha um galinha pra você, meu amigo querido. Também quero mandar um abraço carinhoso pro Antônio Salvador. Bom dia, Antônio. Tudo bem, né? Obrigada aí pela sua participação aqui. Ele já mandou sua foto do dia. Também para Luciene Silva, gente, a mulher mandou um tacho de biscoito. Eu vou parar de pedir foto, porque é só judiação comigo. Olha aqui, a mulher tá com um tacho de biscoito de polvilho frito aqui, que você tá doido. Ela falou que é o preparo do café para todos que trabalham, e ela trabalha lá na padaria do supermercado moderno, curtindo a montanhesa. Obrigada, minha querida, que delícia desses biscoitos, viu? Ó, tem de sal e de doce. Como eu já sou diabética, né? Não posso com doce, não. Porque de tanto doce eu fiquei diabética, né, gente? Então, bora cortar o doce. Já chega, né? Então, e para Marcilene Corrêa, eu vou tocar Renan e Raí. Chorei no sinal. Beijo, minha querida. Até daqui a pouquinho eu volto para falar mais com você. Música.

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0: Então, bora de participação. Bom dia, Ronan. Fala comigo, meu amigo.
1: Bom dia, gatinha. Tudo bom? Aqui é o Ronan da Jardim Muniz. Ó, manda música pra nós aqui na Fazenda do Sábio, advogado, fazer manutenção no jardim. Manda aquela música pra nós. É, Pão de Queijo de Minas. E oferecer para todo mundo lá no Laticínio, na Tecnopres. Ó, não esquece, não, oferecer para o meu vereador Anísio. Oferecer para todo mundo lá no loteamento Araras. Tá na Montanhesa, tá uma beleza. Ronan da Jardim Muniz. Desejo uma boa programação para você e um bom dia.
0: Obrigada.
1: Manda, ah, e não esquece, não, mandar para o nosso presidente do sindicato, Serginho Doneda. Tá na Montanhesa, tá uma beleza.
0: Pode deixar, meu querido, seu pedido é uma ordem, tá? Beijo para toda a turma aí que o Ronan citou na sua mensagem. Beijo, Serginho, obrigada pelo carinho de todo mundo aí que me recebeu carinhosamente, juntamente com o Maurício Araújo, no dia aí da inauguração da sala aí, né? Da Galeria dos Presidentes do Sindicato. Beijo para você e toda a turma aí, pro Fagner, amigão meu, filho do Zetinho Mandioca, obrigada pelo carinho de vocês e ótimo dia. Ó, Ronan, só que é o seguinte, tinha só um pão de queijo aqui, viu? Aí passou um por aqui, pediu para poder ouvir, eu falei, ah, acho que não, ouviu, mas aí o pão de queijo que ficou eu comi, vou tocar uma da Fátima Leão então para você, curtir aí com participação da Marília Mendonça, matriz ou filial, e também vou mandar um forte abraço para Ivone, que voltou aqui para poder mandar mais beijo para a gente. Obrigada, Ivone. E também um forte abraço para Daiane, que está juntamente com seu esposo, Tarlen, engarrado lá na Tirada do Leite, na Fazenda Malhada, lá próxima a São Brás de Minas. Beijo, Daiane. Beijo para o digníssimo aí. Obrigada pela participação e pela foto. Bonita as vacas, viu? Vaca mimosa aí, ó, pintadinha, como a gente sempre imagina, né? Fazendo referência à vaca. Bom dia, minha querida. Obrigada pela participação de vocês. E também forte abraço e um beijo carinhoso para nossa querida ouvinte, a Carla Martins, que está nos ouvindo. Bom dia, minha querida. Obrigada também pela sua foto aí, que está lá na Fazenda Espinho da Agulha. Está puxando creme. Ei, minha querida, se eu pudesse, meu tempo desse, eu ia aí, viu? Porque aí tá bonito, hein? Obrigada, minha querida. Beijo para vocês. Forte abraço também para o meu querido amigo, meu primo amado, Ordilei, que está ligadinho também na programação do Sabadão Especial. Então, canta agora Fátima Leão e Marília Mendonça.

0: Faltando apenas 10 minutos para as 8 horas. E vou falar agora com o Sérgio. Bom dia, meu amigo.
1: Bom dia, Mário Cardoso. Tudo bem? Aqui é o Sérgio Moreira. Eu vi você pedindo aí uma foto aí, postando o que está fazendo.
0: Isso.
1: Eu estou aqui tirando leite aqui no sítio Porto Sol, aqui na região da Moreira.

0: Se tiver como você pedir uma música aí pra nós, você manda uma música aí pra nós?
1: Tem, uai.
0: Você
2: tá doido. Ela falou que é o
0: do Milionário José Rico. Qualquer moda que você mandar do Milionário pra nós, tá valendo.
1: Tá ótimo.
0: Eu tô aqui tirando leite aqui. E quero oferecer pra Neuzira, minha esposa. A Laís da Caminhonetona Preta. Né? Chamada pro Jabuticaba. E também pro Elvis do Bicho. Tá aqui em casa aqui. Já morreu dois frangos já. Graças a Deus. Tá na montanha, tá beleza. Vamos puxar o creme. Boa sorte, viu?
1: Obrigada, meu querido. Bora puxar o creme, porque o trem aqui tá bombando, viu? Gente, olha só. Não é pra mandar pedido de música no meu número particular, por favor, tá? Porque eu não atendo, tá? Somente através do WhatsApp da Montanhesa, tá? É o 996881049. Repetindo, 996881049, tá bom? Porque nesse horário, né, de trabalho eu não mexo no celular, tá bom? Desculpa, mas tem que ser assim, tá? Então, manda seu áudio ou sua mensagem pra cá, pro WhatsApp da Montanhesa. E sobre o sorteio, é o seguinte, vai concorrer a um almoço lá da Summer Açaí Restaurante para amanhã, pro Dia dos Pais. Você pode retirar hoje ou amanhã, mas como o sorteio é pro Dia dos Pais, então a retirada é amanhã, tá? E é o seguinte, você vai mandar uma foto e falando em qual música você vai votar, tá? Essa votação é por áudio, você tem que mandar um áudio. Oi Mari, bom dia, eu quero que encerre o programa com a música Fio de Cabelo de Chitãozinho Chororó. Ou então, bom dia Mari, quero fechar o programa ouvindo a música 10 na Mente de Gustavo Lima, tá? A mais votada vai ser o fechamento da minha participação de hoje e a pessoa que mais interagir vai estar participando aí do sorteio às 9h30, tá bom? E aí você tem que mandar para cá somente até às 9 horas, porque passou desse horário eu não consigo atender e colocar no ar, tá bom? Então tem que ser mensagem rápida, tá gente? Áudio curto, por favor, tá bom? Entendido? As duas músicas são Fio de Cabelo com Chitãozinho Chororó e 10 a Mente de Gustavo Lima, tá? Mandou o áudio para cá rapidão? Tá valendo, viu? E não pelo meu número, tá bom? Obrigada! Mandar um abraço também pro Cassimiro, que já mandou sua foto aqui, ó. Agarrado, né, Cassimiro? Aí, ó. Puxando o creme. Obrigada, meu querido. Então, vou tocar pra vocês agora. Milionário José Rico, a pedido do nosso amigo Sérgio. Obrigada, Sérgio. É meu esse meu coração sem juízo e logo depois tem Rio Negro e Solimões, estou por aí e ofereço para o meu querido amigo Gilmar Mundim lá em Paracatu, juntamente com a Neuza também no município de Paracatu, curtindo a programação. Ah, e também para o Vanderlei Cheiroso. Bom dia, meu querido!

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0: Pontualmente 8 horas, e que alegria ter vocês aqui comigo na minha, na sua, na nossa Montanhesa FM 93.5. E é nessa sintonia que a minha querida tia Edna vai falar com a gente agora. Bom dia, minha querida.
1: Bom dia, bom dia. Oh, manda uma música aí pra nós, tá bem apaixonada, tá?
0: Opa!
1: E lá no Ceará tem uma pessoa te escutando, viu?
0: Que
1: Tá lá mexendo na
0: maravilha!
1: máquina e tá te escutando, viu? É a
0: Quem?
1: Mafalda. É, manda uma música aí pra nós, manda pra ela também lá.
0: Pode deixar,
1: E
0: gente.
1: tô aqui, varrendo terreiro. Pensa no
0: Eita!
1: lugar que tem fogo aqui em casa, tá, Marilei? Você tá doida. Um abraço, fica com Deus.
0: Obrigada, minha querida, pela participação. Um beijo para toda a turma aí com a senhora, o tio Zé, os meninos, todo mundo aí. Tia Edna, mas nessa época faz parte, né, minha querida? Tempo seco e agora esse mês de agosto aí, muitos ventos, né? Nada para limpo, né? Eu também estou com uma tarefa lá em casa que eu vou te contar, minha querida. Mas faz parte e que bom poder estar trabalhando, né? Isso é muito bom. Bora agradecer a Deus por isso, né? Vou aproveitar então e mandar um abraço para Mafalda, que está me ouvindo bem longe. Mafalda, obrigada, minha querida, pela sua audiência e que bom saber que você nos ouve e nos acompanha aqui pela Montanhesa, tá bom? Vindo a Vazante, apareça que eu quero te dar um abraço, tá bom? Beijo, minha querida. Na sequência, eu vou falar com o Marino, que também está curtindo a Montanhesa.
2: Mário Cardoso, que é Marino, se possível manda pra nós aí, Anjo Loiro, Milionário Zé Rico, oferecer pro Paulinho, pra Marli, pro pessoal da feira, Zé Pretinho, meu companheiro de trabalho, todos os caminhões coletores de lixo e os seus ajudantes, também pro Jesus, pra Aparecida, com a Aparecida, todos gostarem da música, tá na montanha, tá beleza, bom trabalho.
0: Obrigada, meu querido. Ótimo trabalho para você também. Ótimo sabadão que você deve estar curtindo, né? Gente, olha só. Para participar do sorteio, você tem que mandar o seu áudio pedindo para curtir a música que você preferir, entre Fio de Cabelo ou 10 na Mente, tá? Como fez a Deusa, a esposa do Zé Bento. Bom dia, minha querida.
3: E aí, Mário Cardoso, eu gostei de ouvir a música do Estão de Chororó. Fio de Cabelo, ofereci aqui para o Zé Bento e para todos que gostaram da música. Tá na montanha, está beleza. Bom dia.
0: Obrigada, minha querida. Bom dia para você também. Não esquece da foto, viu, gente? Tem que ter a foto. Bom dia e o pedido da música que você quer curtir para poder estar fechando a programação. Tá bom? Entendidos? Então, bora valendo, viu? Não perde essa, que o almoço é muito bom, tá bom? Vou tocar então Milionário José Rico para minha querida tia Edna, Vontade Dividida, já que ela quer uma moda apaixonada. E na sequência também tem dose dupla de Milionário José Rico, Anjo Loiro. A hora, 8h05.

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1: 8:12.
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0: Muito bom dia para você que está chegando agora na nossa programação e sintonizando o seu rádio na melhor sintonia, a sintonia máxima do rádio, que é a Montanhês FM 93.5. E é nela que a Kênia Morgana vai falar comigo. Bom dia, minha querida.
1: Bom dia, Mari. Aqui é a Kênia. Eu gostaria de pedir a música Deus é Caipira, do Eduardo Costa, certo. E oferecer para a minha tia Rosa, lá na fazenda Pé de Moleque. Ela fez aniversário essa semana.
0: Parabéns,
1: não teve
0: Rosa.
1: Como eu dar um abraço nela, diga a ela que eu estou com saudades e desejo a ela muitas felicidades, muitos anos de vida e que Deus continue acompanhando ela por onde ela for.
0: Muito
1: obrigada. E tá na montanhesa? Tá beleza.
0: Obrigada, minha querida. Que carinho você tem conosco. Muito obrigada pela sua participação. Tá? Ótimo dia pra você. Também quero mandar um forte abraço pra minha querida amiga Betinha. Amada, bom dia, minha querida. Que bom saber que você está nos ouvindo. Ela que pediu a música Zeca Baleiro, Ai Que Saudade de Você, e oferece para os seus filhos e todos que apreciarem a música. Betinha, muito obrigada, minha querida. Cada dia saber que você nos prestigia é uma satisfação e uma alegria imensa, tá bom? Assim como eu quero mandar um forte abraço também para minha querida amiga Marionice Vida. Gente, quero aproveitar e fazer um pedido. Se vocês ainda não votaram na pesquisa da CDL, por favor, bora dar uma força para minha querida amiga Marionice Vida. Ela é professora e se vocês ainda não escolheram o seu professor favorito, por favor, com muita alegria, bora votar nela, porque ela é merecedora de ser eleita aí como a melhor professora do ano, na minha opinião, tá bom? Então, se vocês a conhecerem, por favor, votem nela, porque ela merece a confiança e o voto de vocês, o reconhecimento merecido. Falando nisso, beijo, Marionice, se você estiver me ouvindo, que eu acho que sim, pela hora, né? E ela já sabia que eu estaria no ar hoje. Então, beijo, minha querida, para você e toda a família. Beijo, minha querida. Então, chega para cá, Eduardo Costa. Deus é Caipira. E a hora? A hora, dona Aurora, 8h15.

8:18 e na sequência, quero aproveitar que o Cledson pediu a música Convite de Casamento, que já estava programada para rodar agora, já estava na agulha. Então, a pedido dele, obrigada, Cledson, pela participação. E também a Cândida, lá em Claro de Minas, oferece toda a programação aí, ó, em seu nome, né, Cândida, lá em Claro de Minas, e também do seu esposo Arnaldo Martins, que estão lá na Fazenda Claro, e oferecendo toda a programação especial para o Zé Furtado, que está comemorando mais um ano de vida hoje. Obrigada, Zé Furtado, pela sua participação mais cedo, e parabéns, meu querido, que Deus te abençoe hoje e sempre, tá bom? Ótimo dia para vocês. E a pedido da minha querida amiga Elizabeth, toco agora Zeca Baleiro. Ai, que saudade de você.

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0: 8h28 e quero mandar um forte abraço para Nay Nascimento, que vai curtir a música Morango do Nordeste já já, tá, minha querida? Para curtir, ela que está lá na rua Geraldo Alves. Muito obrigada, minha querida. E gata é você, viu? Obrigada. Agora, bora de participação lá em Patos de Minas. Bom dia, Gabriel Duarte. Fala comigo, meu querido.
1: Bom dia, aqui quem está falando é o Gabriel Duarte, aqui em Patos de Minas. Queria mandar um abraço aí para o povo aí do Retiro e região, principalmente para minha avó Mafalda, para o meu avô Jair. E queria pedir a música do Tião Carreiro Pardinho, Canção da Madrugada. Tá na montanhesa, tá beleza.
0: Beleza ter você conosco aqui, meu querido. Obrigada pela sua participação. E tem gente mandando participação para concorrer ao almoço. Bom dia, Sirley. Fala comigo, minha querida.
2: Oi, Mari Cardoso, bom dia. Aqui é a
0: Bom dia.
2: Cirne. Quero participar da promoção e o encerramento da sua programação vai ser com Chitãozinho Chororó, Pio de Cabelo. E eu
0: Modão.
2: quero desejar um feliz aniversário para o meu Tio Noé, que estão lá ao lado do estádio, fazendo já os ajeitamentos para o Niver dele. Feliz aniversário, Tio Noé. Tudo de bom. Felicidades. Tá na montanhesa? Tá, beleza.
0: Beijo da Mari também, viu, Noé? Feliz aniversário, meu querido. Que Deus te abençoe hoje e sempre. E o Sérgio voltou para participar da promoção da Summer, do sorteio. Bom dia, Sérgio, novamente. Seja bem-vindo.
3: Bom dia, Mário Cardoso. É o Sérgio Moreira, aqui do sítio Pôr do Sol. Vamos concorrer esse almoço aí, vamos ganhar
0: Bora!
3: ele. Eu quero pedir a música, Chitãozinho Xororó, Fio de Cabelo. Vai com o Marquinhos da Rasbar aqui, que fica duro. E vou oferecer para minha esposa, Neuzira, aqui no sítio Pôr do Sol, aqui na região da Moreira.
0: Beijo para você, obrigada pela participação e beijo para o Marquinhos também. Eu estou achando que ele deve estar na estrada, por isso que ele ainda não me retornou. Beijo, Marquinhos, onde quer que você esteja. Você sabe do carinho que eu tenho por você. E também a Eliette Correia está lá, ó, limpando a casa e curtindo a montanhesa. Ela que já está no dia a dia aí, né, Eliette? Faxinando, cuidando da casa. Dia de Amélia, né? Bom dia, minha querida.
4: Bom dia, Mara. Marileusa. Marileusa, estou aqui ouvindo o seu programa.

0: Eu quero ouvir a música Fio de Cabelo com Chitãozinho e Xororó. E tô aqui, arrumando a minha casa,
1: Isso.
0: tirando a poeira dos móveis, que hoje é sábado, hoje é dia da faxina. Seu programa tá maravilhoso, amigo. Tchau, obrigada.
1: Oh, minha querida, e fica cada vez melhor e fica maravilhoso com vocês aqui, viu? Porque é vocês que fazem a nossa festa e a satisfação do nosso dia a dia. Obrigada por vocês estarem aqui participando e prestigiando, né? Então aí, ó, socializando e comunicando muito, gente. Obrigada, quanta gente aqui para eu poder atender. Tomara que dê tempo, tá bom? O tempo tá voando, né? Já são 8 horas e 32 minutos. Então chega agora, Tchão Carreiro e Pardinho, Canção da Madrugada, e logo depois tem Marília Mendonça, Morango do Nordeste. Bora recordar.

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4: 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E para falar em Dia dos Pais, o homem apareceu! Obrigada, meu querido! Fala comigo, Marquinhos!
5: Bom dia, Marilei! Bom dia a todos os ouvintes da Rádio Montanhesa e um bom dia especial a todos os papais de Vazante. 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
4: Meu querido, abraço para você também. Obrigada pela sua participação. Gente, e o homem.

0: também liberou, viu? Vou sortear também um brinde aí, um presente surpresa para você adoçar o seu papai. Prêmio, presente lá da Cacau Show. Eu gosto muito. E você? Também acho que gosta, né? Com certeza. Agora quero atender o nosso querido ouvinte, o Ronildo, da Marmoraria, que pede para curtir João Carreiro, Nunca Namore um Cowboy. Ah, mas aí é ruim, Ronildo, porque o trem é bom demais, hein? Você tá doido? E oferece para sua mãe, Lúcia, que está lá no sítio Tavares, e para toda a turma da RT Montagem e Acabamentos. Beijo para toda a turma aí, obrigada, meu querido e meus queridos. Quero aproveitar também e mandar um forte abraço pro Alex e também pro André, amigos de coração, vizinhos que eu gosto muito, tenho um carinho especial, filhos da minha querida amiga Hilda, que também está nos ouvindo. O André com certeza está aí, ó, numa construção e garrado, né, André? Porque não perde nem o sabadão, né? E fica melhor curtindo a Montanhesa FM. E o Zé Maria Furtado voltou. Bora! Eu vou assistir, porque ele mandou um vídeo, gente. Olha só. Escuta só.
1: Bom dia, Mari Cardoso. Estamos aqui encerrando a ordem aqui. Botar aí na música aí, Chitãozinho Chororó, Fio de Cabelo. Falou? Coloca nós aí nessa promoção. Vamos ganhar esse almoço.
0: Obrigada, meu querido. Pode deixar que eu vou colocar. Ainda mais você que é aniversariante, hein? Já pensou? Pode deixar que você está concorrendo. E também quero mandar um forte abraço para o Leandro Vida. E também a minha querida amiga, sua digníssima esposa, Paulinha. Também o Anísio e a digníssima esposa. Obrigada para todos vocês curtindo a nossa programação. Então, chega agora, João Carreiro. E na sequência tem Simone Mendes. Vou tocar para animar a mulherada aí, ó, que tá me mandando foto, que tá fascinando. E eu vou começar daqui a pouco.
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0: Nota de falecimento. O Memorial São Pedro informa o falecimento de João Batista de Melo, filho de Jovenília, conhecida como Dona Jovem, e Aníbal Alves. Ele deixa os irmãos Eurípedes, tio Jeca, Brás, Maria Helena, José Eustáquio e Floresvaldo em memória. Deixa ainda familiares e amigos. A cerimônia de despedida está sendo realizada na Sala Pérola neste dia 8 de agosto, desde as 3 horas da manhã, com encerramento hoje às 15 horas no cemitério Campo da Esperança, em Vazante. A família enlutada antecipa agradecimentos.
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0: São 9:10 e está entrando na reta final a minha participação de hoje, somente mais uma horinha. E quem quiser participar da promoção com o brinde aí, ó, com o almoço da Summer Açaí Restaurante, o almoço para o Dia dos Pais, e também um presente lá da Cacau Show, oferecimento do meu querido amigo Marquinhos da House Bike. Corra, manda o seu áudio para cá, votando na sua música preferida entre Fio de Cabelo e 10 na Mente, com Gustavo Lima, para eu encerrar a minha participação daqui a pouco. Mas atenção, eu só vou colocar no ar até as 9:30, porque senão não dá tempo. E é só através de uma foto do que você está fazendo e o áudio escolhendo a música, tá bom? Tem muita gente aqui que mandou só escolhendo a música. Pelo que eu vi aqui, já sei quem ganhou, viu? Qual música? Isso aí, viu? Não vai ter o que discutir. Mas só que mandou errado, viu? Teve muita gente mandando para o meu número também. Não vale, viu, gente? É para o WhatsApp da rádio. Com igual os

Zé Maria Furtado fez, tá? Igual várias outras pessoas fizeram aqui, viu? Igual a Monielle, igual a Neuza, igual a Catarina. Muita gente aqui fez certinho, mas tem muita gente que fez errado, tá? Mandando só mensagem escrita e votando na música. Não vale, desde o começo eu tô falando, tá? A foto do que você tá fazendo do seu dia agora, né? E votando na música em áudio, por favor, tá bom? Quero mandar um forte abraço para nossa querida amiga e colega de trabalho, a Suelen, que está lá na Biboca preparando o almoço para os foliões e a festa de reis logo mais. Ela pediu uma do Mato Grosso e Matias, pode ser qualquer uma, né, gata? Pode deixar que eu toco sim. Ela está lá na casa do Zé Alves e da sua mamãe, a Lucilene. Beijo para vocês aí, obrigada pela participação e audiência de vocês. Tá bom? Quero mandar um forte abraço também para minha querida amiga Dica, que está ligadinha, curtindo a nossa programação. Também o Leandro Vida, que vou ver se eu consigo encontrar a sua música, tá, Leandro? Se eu encontrando aqui, eu toco para você já já, tá? E também para minha querida amiga Ana Paula, que está ligadinha conosco aqui, curtindo o Sabadão. Ela vai pedir uma música. Qualquer uma aqui, posso escolher e oferece para o Tom, seu digníssimo, as crianças e para mim. Obrigada, minha querida. Então, bora de música? Forró Cintura de Mola, aô, Minas Gerais. E logo depois tem Rogério e Regiane, que eu ofereço especialmente para minha querida amiga e ouvinte, a Nenita, lá na Fazenda Boa Vista e toda a região. Beijo para vocês.

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2: Bom dia!
3: Bom dia! E o nosso sabadão especial... Tá muito bom, quero mandar um forte abraço pro Wesley Henrique, que pediu para curtir uma moda do Amado Batista e oferece para sua linda esposa Patrícia. E ele tá na nossa programação. Bom dia, Wesley.
4: Bom dia, marcador. Tudo bem, joia? Espero que esteja tudo bem com você.
3: Tá sim, obrigado.

0: Cara, passa uma música aí pra nós do Amado Batista. Quem fala é o Wesley, aqui da Maçonaria Criativa. Apreciei pra minha esposa e pra todos os pais do mundo aí. Um forte abraço, tá na montanheza, tá beleza. E a música aí do final do programa é Fio de Cabelo Comprido com Chitãozinho.
1: Obrigada, meu querido, pela sua participação. E tem mais gente na nossa programação. Bom dia, minha amiga querida Patrícia. Fala comigo, gata.
2: E aí, Marilei, para o final do programa eu escolho a música Fio de Cabelo, tá bom? Tá na montanheza, tá beleza?
1: Gente, ela já me mandou aqui uma foto fazendo as unhas da cliente mais especial que ela tem na vida, que é a Bela, sua querida linda princesa, filha Isabela. Beijo, Patrícia, beijo pra você, beijo pra todo mundo aí na sua casa. Obrigada pela sua participação, minha querida. E tem mais ouvinte também para poder escolher a música. Fala comigo, Marino.
3: Margarida, eu quero ouvir na última hora do seu programa Fio de Cabelo, estão em Chororó. Marino, um abraço, até mais.
1: Obrigada, meu querido. Pode deixar que vamos decidir já já, né? Faltam só 3 minutinhos. Então, a partir de agora, não tem como mais escolher a música, tá? Vou colocar o último áudio no ar aqui. Infelizmente, já foi. Quem mandou, mandou.
4: Ô, Mari, bom dia. Tô aqui na luta, arrumando um porquinho, ouvindo seu programa. Gostaria de ouvir a música do Chitãozinho Chororó, Fio de Cabelo.
1: Obrigada, minha querida. Essa aí foi a Irene Fernandes, que está lá curtindo a nossa programação, gente, fazendo, arrumando porco. Me mandou uma foto aqui já, ó, caprichando aí para poder despelar o porco. Agora já tá praticamente quase que tudo picado, né, Irene? Vocês são ninja, viu, minha querida? Obrigada pela participação e isso aí tá bonito, viu? Ai, gente, eu fui inventar de pedir fotos, me dei e foi mal, viu? Porque foi só tentação a manhã inteira com esse pessoal. E o povo tá animado, viu, gente? Obrigada, foi muito bom, porque foi interagir com vocês, mostrando o dia a dia e colocando a carinha, o rosto de vocês para poder brilhar aqui no WhatsApp da Montanhesa. Que gratidão, muito obrigada por terem atendido aí, entrado na minha brincadeira, ter comunicado, participado, interagido conosco aqui, tá bom? Então, bora de música! Vou tocar Amado Batista com participação do Imperador Gustavo Lima, Alucinação. E na sequência tem Munhoz e Mariano, Conselho, Respeita as Modas.

0: 9 horas e 35 minutos. Eu quero mandar um forte abraço com todo carinho para a nossa querida ouvinte, a Crislaine Nunes, que está ali, ó, fazendo feijoada. Menina, mas que panela bonita. Gente, ela está preparando no fogão de lenha. Aí é muita judiação, não é? Vou te contar, viu? Olha só, ela pede para curtir toda a programação e pede um alô. Alô, Crislaine, bom dia, minha querida. Seja muito bem-vinda à nossa Rádio Montanhesa. E oferece toda a programação para Roberto, Silvana, Eduarda, Heitor, Isabel, Jean, João Paulo, Josias e Wilson. Obrigada, minha querida, e beijo pra vocês. Essa feijoada já tá começando a cheirar aqui, viu, minha querida? Parabéns, tá lindo de se ver e mais gostoso de comer, né? Então, agora o nosso querido ouvinte, o Leandro Vida, fala comigo, meu querido.
1: Bom dia, Mário Cardoso, tudo bem?
0: Tudo ótimo.
1: Manda a música aí, Mundão Moderno, com Bison e com Maceto. O nome é estranho, mas a música, a letra é até boa.

0: Meu querido, não é que é estranho, é diferente. Eu mesma, particularmente, ainda não tinha ouvido e nem visto, mas parece ser bom, viu? Bora lá conferir por dica sua, né? Sugestão sua, palpite seu, diz que é bom, então bora curtir. E se for bom, a gente toca mais. Então vamos curtir Mundão Moderno com Bison e Comaceto.
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1: Eu gostei, vocês gostaram? Legal, viu? Obrigada aí pela dica, viu, Leandro? Olha só, essa música sertaneja humorística, ela é da dupla Bison e Comaceto, que viralizou ao retratar o choque cultural e as contradições da sociedade atual. Né? A narrativa acompanha um avô que acorda de um coma de 30 anos e se depara com uma realidade completamente invertida e confusa, descrita com ironia através dos pilares, ou seja, é rato correndo atrás de gato. Então, assim, né, tem tanta coisa hoje em dia que a gente não discorda, mas também não concorda, mas totalmente, né? Quem viveu há bem algumas décadas atrás e hoje está aí na década atual, realmente está estranhando, né? É como diz a música, mundão moderno. Obrigada pela participação, Leandro, e gostei da música, viu? Boa mesmo, fica pedido aí para quem quiser curtir novamente. Então, bora que já eu volto para trazer a ganhadora da música, a música ganhadora de hoje, e despedir de vocês. 93.5
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3: 9:41. 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
2: 9:45 e é com muita alegria, satisfação e gratidão por ter vencido, terminado mais um dia de trabalho com a participação, a ajuda e a audiência de vocês. Agradeço de coração. Bora lá então? A música vencedora foi, claro, né? Acho que não podia ser diferente. O hino aí, o clássico eterno, Fio de Cabelo com Chitãozinho e Chororó. E também falar dos ganhadores, que foram eles. O ganhador do almoço da Summer, na verdade é uma ganhadora, que participou logo cedo com o pai, depois veio mandando o seu áudio, mandando a foto lá na ordenha com o seu papai, que é a Moniele, e o papai Rony, que moram lá na fazenda Amoreira. Minha querida, entre em contato comigo rapidamente, porque eu saio agora às 10. Logo depois vem o Elde Silva para você saber as informações de como agir, tá? É só retirar ou vir almoçar amanhã, né? Presencialmente aqui na Summer Açaí Restaurante, tá? Já vou deixar o nome de vocês lá. E o ganhador da Cacau Show, com o oferecimento do nosso querido amigo Marquinhos da House Bike, foi ele, o Zé Maria Furtado, que inclusive tá comemorando aniversário hoje, né, Zé Maria? Obrigada, meu querido, pela sua participação, que participou várias vezes, tá? Interagiu bastante, então, merecido, né? Assim como também a Moniele e o seu papai Rony. Obrigada, estavam com a gente desde cedinho e participaram aí durante o decorrer da minha participação. Fiquem todos ligados que eu vou tentar, sempre que possível, nas minhas participações do Sabadão Especial, trazer brindes e sorteios para vocês, viu? Então já vou ficar de olho aí para pedir aos nossos comerciantes parceiros que participem, viu? E nos ajude a fazer a festa no Sabadão Especial. E claro, levar alegria para os nossos ouvintes e a comunidade de Vazante Região. É com muita satisfação e gratidão que eu encerro a minha participação de hoje. Espero de coração que vocês tenham gostado, de verdade, porque a sua satisfação é a minha, é a nossa dedicação, tá bom? Então chega pra cantar. Vou encerrar deixando um forte abraço, que já estão me cobrando aqui todo o pessoal lá no bairro Cidade Nova 2, inclusive o meu mecânico, o nosso mecânico Tatinho, que está ligadinho também desde cedinho com a gente aqui na Montanhesa. Beijo, Tatinho, beijo pra toda a turma aí na oficina, curtindo a programação e cuidando dos carros. Beijo pra vocês e obrigada pela audiência. Também encerro mandando um forte abraço pro pessoal lá no Carrapato e desejando melhoras para o nosso querido amigo ouvinte, o Sr. Antônio Beira Rio. Melhoras para o senhor, que já o senhor está de volta na nossa programação pedindo moda. Beijo, fiquem todos com Deus. Vocês curtem agora a ganhadora do dia, né, do duelo musical aí, que a partir de agora, todo sábado que eu estiver aqui, vou fazer. Espero que vocês tenham gostado da minha participação aqui hoje, viu? Beijo! Fiquem todos com Deus! Chega agora Chitãozinho e Chororó com Fio de Cabelo. Logo depois tem Rio Negro e Solimões, Ruim de Sinal. Logo depois tem ele, Elde Silva, para comunicar com vocês. O homem estava de férias, né? Voltou agora há pouco. E pensa num homem que está com vontade de comunicar. É ele! Na sequência tem Padre Reginaldo Manzotti. Beijo para vocês e até a próxima, se Deus quiser! Fui! Tchau, tchau!

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0: Sempre seja louvado, queridos irmãos e irmãs. Quero saudar a todos. Você que me acompanha sempre, você que só está no sábado. Hoje, vésperas do Dia dos Pais. Véspera do Dia dos Pais. Portanto, este programa oferecido a todos os pais dentro do mês vocacional. Nós estamos em plena novena. E nós hoje concluímos o nono dia da Sagrada Família e rezando pelos pais. Mas como eu disse, eu quero oferecer o programa a todos os pais vivos e falecidos. Rezar por eles, suplicar por eles. Saúdo a todos a partir da Rádio Evangelizar, de onde tudo começa. As rádios irmãs, cujos nomes cito neste momento.
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0: Saúdo você pela TV Evangelizar, sinal digital em todo o país, em várias cidades, canal aberto, pelo YouTube Padre Manzotti Oficial e pelo aplicativo da Associação Evangelizar é Preciso e todas as plataformas digitais. Filhos amados, povo querido, em nome do Pai, do Filho e do Espírito Santo. Amém. Naquele tempo, chegando Jesus e seus discípulos junto da multidão, um homem aproximou-se de Jesus, ajoelhou-se e disse: Senhor, tende piedade de meu filho. Ele é epilético e sofre ataques tão fortes que muitas vezes cai no chão ou na água. Levei aos teus discípulos, mas eles não conseguiram curá-lo. Jesus respondeu: ó gente perversa e sem fé, até quando devereis ficar convosco? Até quando suportarei? Trazei aqui o menino. Então Jesus o ameaçou e o demônio saiu dele. Na mesma hora, o menino ficou curado. Então, os discípulos aproximaram-se de Jesus e lhe perguntaram em particular: por que nós não conseguimos expulsar o demônio? Jesus respondeu: porque a vossa fé é demasiada pequena. Em verdade eu vos digo, se vós tiverdes fé do tamanho de uma semente de mostarda, direis a esta montanha: vai para lá, e ela vai, e nada vos será impossível. Senhor, se tiverdes fé, nada pois será impossível. É o evangelho de hoje. E hoje eu comecei falando que o programa era para os pais. Pois bem, a providência divina nos mostra hoje um pai, como tantos pais que estão com seus filhos doentes. E este pai se aproxima de Jesus e pede: Senhor, tende piedade de meu filho. Ele está sofrendo muito. Pai, eu estou falando com vocês agora. Se aproxime de Jesus em pensamento, em coração, em alma. E diga: meu filho está sofrendo muito. Jesus, minha família está sofrendo muito. Jesus, eu estou passando por dificuldades. Pais, hoje eu falo com vocês, a véspera do Dia dos Pais. E hoje, com este evangelho magnífico que a providência divina nos traz, Senhor Jesus, tende piedade de meu filho.

0: vocês têm uma fé demasiada pequena. Então, Jesus, a minha fé também é demasiada pequena, mas eu creio. A minha fé é demasiada pequena, mas eu suplico. Eu peço, eu clamo. Senhor Jesus, escute o nosso clamor, atenda a nossa prece, e eu me apego, Senhor, na tua afirmação. A fé, pela fé, nada é impossível. Pela fé, nada é impossível. Então, Senhor, não olha a minha falta de fé. Não olha a pequenez da minha fé. Mas eu te suplico com piedade, com compaixão, com misericórdia. Olhe para as nossas realidades. Aquilo que está nos afligindo, nos consumindo. Fala com Jesus agora. Agora falo de modo geral. Você, homem, mulher, pai, mãe, solteiro, viúvo, separado, fala: Jesus, tem de piedade de mim. Olha o que eu estou vivendo, esse momento difícil que estou passando. Vem em auxílio, Senhor. Faça um milagre. Faça um milagre. Tire este inimigo que está me provocando, este inimigo que está me atormentando, este pensamento fixo na minha cabeça, essa depressão que não sara, esta doença crônica que não cede, essa cirurgia que não chega, este emprego que já estou cansado de pedir, bater na porta e ela não se abre. Senhor, pela fé, tudo é possível. É teu evangelho hoje. É teu evangelho hoje. E eu creio, eu confio, eu espero, Senhor. Eu confio, eu espero, Jesus. A frase hoje, Senhor, tem de piedade de mim. Senhor, tem de piedade de meu filho. Neste especial do Dia dos Pais. Mas a última palavra também. Pela fé, nada vos será impossível. Nós só começamos o programa. Eu vou para o intervalo e eu volto com a leitura orante, palavra de Deus. Volto com testemunhos que edificam. Volte comigo.
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0: 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Júnior, que a paz de Jesus esteja com você.
1: Bom dia, padre. A sua bênção.
0: Deus o abençoe, Júnior. Você fala de onde?
1: Falo de Ponte Alta, Santa Catarina, padre.
0: Ponte Alta, Santa Catarina. E como me acompanha?
1: Eu lhe acompanho pelo YouTube. Tem a Rádio Integração FM aqui em Ponte Alta e também a Coroado FM.
0: Tá certo. São várias emissoras de rádio. Sim. Diga isso, lá, padre. Júnior.
1: Padre, eu queria contar um testemunho.
0: Por favor.
1: Testemunho de uma cirurgia de fístula, padre, que eu vinha aguardando há mais ou menos um ano, pelo SUS, no caso, e foi cada vez piorando mais a situação, aguardando e tomando medicamento, antibiótico, e nada resolvia. Então, eu tive que até abandonar o meu trabalho, porque eu não consegui mais trabalhar, padre.
0: Nossa.
1: Chegou um ponto que eu não conseguia mais, como o meu trabalho, o trabalho com máquina florestal, me atrapalhava muito.
0: Acredito.
1: E eu tive que abandonar o meu trabalho para poder correr de atrás. E com a bênção de Deus, graças a Deus, eu consegui fazer particular essa cirurgia. Já faz um mês, graças a Deus.
0: E tô como está? Está se recuperando bem?
1: Sim, padre, graças a Deus a cicatrização tá evoluindo bem.
0: Que bom.
1: Já estou conseguindo, assim,

0: voltar a fazer umas atividades normal em casa, assim, entendi, tudo. E só tô agora pedindo também que logo eu consiga voltar a trabalhar normalmente. E que nem dizer, foi uma graça que eu alcancei, claro, e que me tocou bastante.
1: Então diga, graça recebida.
0: Graça testemunhada.
1: Toca o sino, sacristão. Tá certo, Júlio. Você gostaria de deixar alguém em oração, filho?
0: Sim, padre. Eu queria fazer um pedido de oração, padre.
1: Para quem?
0: Sobre o meu matrimônio.
1: O que tá acontecendo?
0: Padre, tá complicado porque 12 anos casado, assim. E no começo do ano, ali final de janeiro, passamos por uma separação com a minha esposa. Ficamos um tempo separado, acabamos voltando. Assim, eu voltei o caldo para casa por causa da questão da cirurgia, do meu problema de saúde e tal. E era para nós ter, assim, evoluído, mas infelizmente eu acabei magoando ela, eu fiz algumas coisas erradas, não foi traição, assim, sabe? Mas deixei o casamento cair na rotina. E daí ela tá magoada, tô aqui na casa, assim, estamos aqui na minha casa, tudo que temos hoje foi construído, ela me ajudou a construir nesses 12 anos.
1: Sim.
0: Só que ela falou que o amor que ela sentia por mim acabou. Um exemplo morrendo, ela, entendi, falou pra mim.
1: Entendi.
0: Ela tá cuidando de mim, os curativos, ela faz tudo, tá. Assim, ela tá fazendo o papel dela. Só que não como um casal, estamos como companheiro, amigo.
1: Entendi.
0: Assim. E eu queria um discernimento, padre, que o senhor pudesse,
1: filho,
0: fazer uma oração.
1: Claro, você a ama?
0: Eu amo ela, padre, amo.
1: Então, filho, mude. Se você tem consciência, aproveite essa e não deixe para amanhã. Faça isso hoje. Você está falando comigo agora. Você vai falar, sim, comigo, com ela hoje. Dizer, sim, assim, olha, eu te amo. Eu errei, mas eu vou mudar. Mas mude mesmo.
0: Sim.
1: Se não é caso que não foi tão grave, que foi traição, é que aquela história, a planta, ela não seca de um dia para o outro, ela vai murchando por falta d'água, faltou regar o casamento. Então, comece agora, filho, não espere. Mostre carinho, mostre afeto.
0: Sim,
1: mas ela não, você vai dizer assim, mas agora já não dá mais. Dá sim, é possível recuperar. Mostre, sim, carinho para ela. Ela está mostrando carinho para você, cuidando de você, fazendo os curativos para você. Mostre carinho, quanto você a ama. Acredite, é a oportunidade que Deus está te dando de você mostrar o quanto ama. Porque terminado isso, aí vocês vão se separar. Se você não mostrar isso agora, a separação vai ser inevitável.
0: Sim, padre. Eu falo pro senhor que eu tô mudando. É que nem eu falei.
1: Mas tem que ser rápido. Tem que ser rápido.
0: Sim, eu tô mudando. Teve umas atitudes minhas, padre, assim, que foi umas atitudes erradas, me arrependo, pedi perdão pra Deus. Só
1: e
0: que eu
1: pediu
0: tô mudando,
1: perdão,
0: padre,
1: pra ela?
0: Pedi perdão pra ela. Ela disse que me perdoa, só que ela falou que disse que o amor que ela tinha por mim acabou morrendo.
1: Mas pode voltar, filho.
0: Sim.
1: Não acredito que morreu. Pode voltar. Reza comigo agora, Senhor Jesus.
0: Sim. Senhor Jesus.
1: Pelas tuas santas chagas.
0: Pelas suas santas chagas.
1: Derrame uma gota do seu preciosíssimo sangue.
0: Derrame uma gota do seu preciosíssimo sangue
1: sobre a minha família.
0: Sobre a minha família.
1: Sobre o meu casamento.
0: Sobre o meu casamento.
1: Eu quero mudar, Senhor.
0: Eu quero mudar, Senhor.
1: Que mude o coração da minha esposa.
0: Que mude o coração da minha esposa.
1: E nós seremos felizes.
0: E nós seremos felizes.
1: Restaure o meu casamento, Jesus.
0: Restaure o meu casamento.
1: Eu vou me esforçar hoje.
0: Eu vou me esforçar hoje.
1: A partir de agora.
0: A partir de agora.
1: A ser o marido melhor.
0: A ser o marido melhor.
1: Me ajude, Jesus.
0: Me ajude, Jesus.
1: Tende piedade de mim, Senhor.
0: Tende piedade de mim, Senhor.
1: Amém.
0: Amém.
1: Mas mude já, filho. Mude já.
0: Tá
1: que
0: bom,
1: Deus,
0: pai,
1: te dê a restauração do casamento e da saúde. Júnior de Ponte Alta, Santa Catarina.

0: Catarina. Ele citou que acompanha pelo YouTube, Rádio Coroado FM de Curitibanos, em Ponte Alta, tem a Rádio Integração FM, Bispo Dom Gilson Moirer, de Lages. Amado povo de Deus, o casamento tem que ser regado todo dia no amor, em carinho, sensibilidade, atenção. E se é por acaso você se identificou com este marido, mude. Mas mude hoje, não espere para amanhã, porque pode sim o amor acabar. Voltamos com a leitura orante. Volte comigo.
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2: 10:23.

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nós vamos para a leitura orante, mas antes eu quero lembrar que nós estamos na quinta etapa da campanha de Jesus das Santas Chagas. Quinta etapa da campanha de Jesus das Santas Chagas, onde falamos do peito de nosso Senhor Jesus Cristo, aberto, dilacerado de amor. 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

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Amado povo de Deus, nós vamos para a leitura orante. Bíblia aberta, cartilha de oração.

capítulo 2, versículo 1. Paulo falando das suas viagens. Portanto, para não entristecê-los de novo, eu resolvi não ir ver vocês. Se lembra que eu falei que Paulo sofreu muito em Corinto? E na primeira carta, a carta foi bastante pesada. E ele escreve isso. Para não entristecê-los, de novo, eu resolvi não ir ver vocês. Pois se eu entristeço vocês, então quem vai me alegrar? Somente vocês, a quem tenho entristecido? Foi por isso que eu escrevi aquela carta. Qual carta? A primeira, que nós terminamos esses dias. O motivo foi que eu não queria ir e ser entristecido pelas próprias pessoas que deviam me alegrar. Pois eu tenho a certeza de que quando estou feliz, vocês todos também estão. Paulo sofreu muita perseguição fora da igreja, mas dentro da própria igreja que ele fundou. Paulo viajava e fundava as igrejas. Mas, com o tempo, ele ia para outro lugar e muitos se rebelaram contra Paulo. E Paulo fala hoje de tristeza, de sofrimento, da comunidade e dele, bem humano. Também nós temos que lidar com as nossas tristezas, com os nossos sofrimentos. Como lidamos com eles? Desanimamos ou seguimos adiante? À frente, vamos, vai, coragem. Carrega aquela dor no peito, pede para Deus ir curando, pede para Deus ir aliviando. Paulo fazia isto. Teve vários momentos, e eu digo fora da igreja, da parte dos pagãos, como dentro da igreja, que Paulo foi mal compreendido. Não diria que ele não sofreu, sofreu muito. E ele não tem receio, vergonha de admitir que sofria pelas críticas, que padecia pelas calúnias. Às vezes, Paulo veementemente se defendeu, veementemente falou a verdade, mas ele não desistia. Seguia Jesus Cristo. Ora, como o próprio Jesus já havia dito, se assim tratar o mestre, como não será com os seus discípulos?

0: Paulo viveu na carne isso. Versículo 4. Eu escrevi aquela carta muito preocupado e triste, e derramando muitas lágrimas. Você está escutando, filho? Você que está derramando lágrimas agora, me ouvindo. Paulo também teve esses momentos de lágrimas, de sofrimento, de angústia. Eu escrevi aquela carta primeira, muito preocupado e triste, e derramando muitas lágrimas. Porém, não escrevi para fazer com que vocês ficassem tristes, mas para que soubessem do grande amor que tenho por todos vocês. Senhor, dai-nos esta atitude de Paulo. A crítica nos dói. Jesus das Santas Chagas, a calúnia machuca. Jesus a quem seguimos, a incompreensão nos faz sofrer. E às vezes, Senhor, nós vamos em lágrimas. E às vezes nos perguntamos, por que tudo isso? Mas, Senhor, que esses acontecimentos não me façam recuar, mas me façam buscar mais a Deus, e que eu possa agir como Paulo, seguir em frente, e repito, seguir em frente, a tempestade vai passar, é, ela passa. Choramos hoje, lamentamos hoje, mas você não se lembra da última frase do Evangelho? Com fé, nada vos será impossível. Por fim, Senhor, que o meu agir não expresse raiva dentro de casa, raiva no trabalho, desgosto, mas, Senhor, que eu possa mostrar o amor que tenho por todos, que a minha linguagem seja do amor. Senhor, que a minha linguagem seja do amor. E hoje, caros pais, eu falei que dedicava o programa a vocês e o faço. Use em casa mais a linguagem do amor. Eu sei que os homens, nós fomos criados assim, para sermos mais duros, mais preocupados como providentes de levar as coisas para casa. Mas eu queria fazer um apelo a você, pai. Use mais a linguagem do amor. Esta foi a leitura orante de hoje. Eu vou para o intervalo, eu volto já. Volte comigo.
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0: Ainda neste programa, faremos a oração pelos pais. Uma coisa é a novena, o último dia, nono dia, mas uma oração pelos pais, amanhã, dia dos pais, dentro do mês vocacional. Neila, que a paz de Jesus esteja com você.
1: Bom dia, Padre Sabento.
0: Deus abençoe. De onde você fala, Neila?
1: Cachoeira de Itapemirim, Espírito Santo.
0: Meu abraço a Cachoeira de Itapemirim, Espírito Santo. Como você me acompanha?
1: Em casa pela TV e no trabalho pelo YouTube.
0: Tá bom.
1: O aplicativo.
0: Em Cachoeira de Itapemirim temos a TV Evangelizar 44.1. Diga lá, isso. Neila.
1: Aí eu quero dar um testemunho, Padre.
0: Por favor.
1: Estou muito feliz. É meu filho, com a graça de Deus, e novenas, e água benta, e oração, e jejum, e tudo, hoje está livre das drogas.
0: Ô, filha, louvado seja Deus. Que grande testemunho, que grande testemunho.
1: Foram mais de 20 anos, praticamente,
0: 20 anos de luta.
1: É. E hoje ele está
0: nessa luta, como foi importante Deus na sua vida?
1: Ah, foi tudo, né, Padre?
0: Tudo,
1: se não fosse ele, tinha desistido, né,
0: gente? Tá certo.
1: Sumido na vida.
0: Entendi.
1: Se não fosse ele, o amor, igual você está falando, amor de pai, ele, se não fosse o amor por ele, pelo filho, né, a gente tinha colocado para fora, tinha abandonado, tinha sumido, né?
0: Tá.
1: Mas
0: certo.
1: É amor de Deus, né, que conduz a gente.
0: Verdade. E hoje ele está trabalhando?
1: Está trabalhando. Estou pedindo oração para ele ser, como que é, efetivado, né, carteira assinada, né? Não está ainda, não. Mas Deus proverá.
0: Tá. Vai certo. Eu não vou pedir o nome, porque fica marcado, mas Deus sabe de quem estamos falando, né? Mas antes de continuar, graça recebida...
1: É graça testemunhada, toca o sino, sacristão.
0: Isso mesmo. O que você ia falar?
1: Eu quero pedir para a gente continuar em oração, né? Porque ele tem que se fortalecer, não voltar a cair, né? Porque
0: exato.
1: O inimigo é traiçoeiro.

0: Verdade. E aquela frase do Evangelho de hoje, Senhor, tende piedade do meu filho. Repete. Senhor, tende piedade do meu filho. Amém. Deus abençoe, Neila. Meu abraço à Cachoeira de Itapemirim, Espírito Santo, TV Evangelizar, canal 44.1. Também nos transmite a Diocesana Rádio, Dom Luiz Fernando Lisboa, da Diocese de Cachoeiro e de Itapemirim. Eu vou atender rapidamente a próxima e depois ainda faremos a oração pelos pais. Quero rezar pelos pais. Euzelânia, que a paz de Jesus esteja com você.
1: Amém, Padre, com o Senhor também.
0: De onde você fala, Euzelânia?
1: Bença, Padre, bom dia.
0: Deus abençoe, bom dia. Você fala de onde?
1: Eu falo de Barra de São Pedro, Oricuri, Pernambuco, Padre.
0: Meu abraço à Barra de São Pedro, Oricuri, Pernambuco. Como você me acompanha?
1: Eu acompanho o senhor pelo YouTube, pela Sky.
0: Tá certo.
1: Aqui a gente tem bênçãos e bênçãos.
0: Que bom.
1: Com o senhor todos os dias nas nossas casas.
0: Fale lá, minha querida.
1: Padre, eu queria um pedido de oração e também dar dois testemunhos, rapidinho.
0: Então conte, comece pelo testemunho.
1: Padre, o testemunho é que em 2019 eu fui acometida pela hanseníase.
0: Nossa.
1: Eu tive hanseníase, Padre.
0: Raro, hein?
1: Em 2019.
0: Tá.
1: Padre, fiquei desesperada. Porque eu sou mensageira das Santas Chagas de Jesus, para a honra e glória de nosso Senhor.
0: Toca a corneta para ela, sacristão.
1: Isso. A gente tem um grupo, Padre, e aí eu fiquei desesperada.
0: É.
1: Porque é um lugar pequeno, Padre, eu também participo aqui das leituras na missa, na nossa paróquia São Pedro Apóstolo, e assim... É um lugar pequeno, tem muito preconceito ainda. É uma doença que é tratável, Padre.
0: Claro, claro.
1: Quando se é diagnosticada no início, né, Padre, tem todo o tratamento e a gente não pode, não transmite depois que começa a passar o coquetel.
0: Certo.
1: Só que isso não entrava na minha cabeça, Padre. Eu fui para uma consulta com umas bolhas, Padre, no meu rosto, no meu colo, assim, na parte dos seios. E no braço. E aí eu fui para o médico e disse que tinha sido aqui para a gente, Padre. A gente fala que a aranha é mija. Desse jeito, Padre.
0: Sim.
1: E aí o médico passou uns antibióticos e falou que em 7 dias, se não tivesse se manchado, eu voltasse. E não desmanchou, Padre. Quando eu cheguei, que falei, tomei tudo certinho a medicação, aí ele foi fazer os toques, Padre. E aí, nesse estoque, eu não senti nada e queimava. Ele perguntou se queimava, eu disse, queima bastante. E aí, Padre, ele deu o diagnóstico, mesmo sem exame de sangue, ele é especialista nessa área. Ele disse, Euzelânia, você está com hanseníase. Padre, quando ele disse assim, parece que abriu um buraco na minha frente,
0: eu imagino.
1: Só queria sumir.
0: Posso imaginar.
1: Porque, Padre, a gente estava se preparando, foi no ano de 2019... dia da levantação da bandeira do nosso padroeiro daqui.
0: Entendi.
1: E eu estava por dentro dos festejos, Padre, e eu fiquei desesperada.
0: Entendi.
1: E aí ele disse, calma, não se desespere, tem tratamento. Mas eu não escutava, Padre.
0: Claro.
1: Eu me desesperei, eu quase entrei em depressão, Padre. Eu até me emociono ainda.
0: Claro, foi muito forte, né?
1: Todo mundo se afastou de mim, Padre, menos
0: que tristeza.
1: A minha família.
0: Claro.
1: E eu, Padre, quando eu cheguei do consultório, eu coloquei meu joelho no chão, peguei o meu tecinho de Jesus da Santa Chaga e rezei, Padre. E pedi uma gotinha só de Jesus da Santa Chaga, que o sangue dele derramasse sobre essas erupções, Padre, que estava muito feia, cheia de bolha. E... Padre, foram menos de 8 dias, sumiu, Padre.
0: Amém. E hoje você continuou fazendo o exame e não tem nada.
1: Sim, Padre, eu fiz o teste, que eles disseram, vamos fazer o teste para a gente tirar a certeza. Padre, deu negativo.
0: Então diga, graça recebida.
1: Padre, graça recebida é graça testemunhada.
0: Toca o sino.
1: Toca o sino, sacristão.
0: Tá certo, querida.
1: Ai, Padre, é muita emoção falar com o senhor. É tantos anos tentando ligar para dar essa graça.
0: E era para

0: aconteceu
1: meu
0: hoje?
1: Padre, no finalzinho, que eu passei um ano de medicação, né? Que é o coquetel, porque estava muito forte. No finalzinho eu engravidei, padre. E meu desespero, com medo de acontecer algo pior com o bebê, né?
0: Sim.
1: Só que aí levei a gravidez até o final, padre, e deu tudo certo. Hoje meu filho tem 5 anos.
0: Amém.
1: E é graças e graças e graças sobre Deus. E continuo firme e forte. Tentei brigar, padre, um pouco, mas a minha fé não caiu.
0: Como Jó no livro
1: como
0: Inabalável,
1: Jó,
0: né?
1: O Senhor fez esse... E eu tenho o livro, padre.
0: Ah, que
1: o
0: bom.
1: O Senhor fez a leitura de Jó e eu me vi todinha ali, padre. Ai.
0: Tá bom, minha querida. Foi um prazer falar com você. Continue sendo mensageira da Capelinha de Jesus das Santas Chagas. Meu abraço. Olha, gente, uma vida de superação. É, o preconceito, às vezes, é pior do que a própria doença. E que bom que ela conseguiu o diagnóstico e está curada. Eusilânia, de Distrito Barra de São Pedro, de Urucuri, Pernambuco. Acompanha pelo YouTube. Tem a Sky 586. Tem a Rádio Grande Serra FM. Bispo José Vicente Pinto de Alencar Silva, da Diocese de Salgueiro. Eu vou para o intervalo e eu volto. Volto comigo em oração. Oração pelos pais e da Sagrada Família. Voltamos juntos.
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3: 10h49.
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aniversário da rádio Alto Alegre FM, de Alto Alegre do Parecis, Rondônia. Amanhã, Socorro São Paulo, completando 197 anos, onde temos a TV Evangelizar 29.1, Cidade FM Enéas Marques, Paraná, Santana FM Ponta Grossa, Paraná, TV Evangelizar Canal 39.1, de Juazeiro do Norte, Ceará, e Cori 3, Feira de Santana, Bahia. E aniversário hoje da minha querida sobrinha Letícia Manzotti. Que Deus abençoe, Letícia, em São Paulo, com muita saúde, muita felicidade e muita paz. Filhos e filhas, amanhã é Dia dos Pais. Eu já quero desejar um feliz Dia dos Pais. Hoje eu falava, pais, usem a linguagem do amor. Usem mais. Eu sei que a criação não foi fácil. A geração passada, uma criação mais difícil, onde era sinal de virilidade esconder os sentimentos. Não siga por esse caminho. Não esconda os sentimentos. Hoje, na leitura orante, é de impressionar Paulo, um homem sabido, inteligente, um forte, corajoso, dizendo, escrevi em lágrimas. Reze pelos pais agora, amado São José. Com amor paternal, zelastes pela vida de Jesus Cristo e Maria. Rogamos hoje pelos pais, para que se inspire em vossas virtudes e sejam para seus filhos um pai amoroso. Olhai pelos pais abandonados, que choram a saudade de seus filhos. Confortai os pais doentes com a esperança da cura. Consolai os pais enlutados com a certeza da ressurreição. Libertai os pais que carregam vícios e são dependentes. Intercedei pelos pais desempregados para que, exercendo um trabalho, possam promover o necessário para sua família. Recebei no reino dos céus a alma dos pais falecidos. Intercedei por todos aqueles que se encontram no purgatório. Visitai com vossa bondade os que são chamados à vocação matrimonial, para que sejam pais segundo teu exemplo, São José, de paternidade. Abençoai com vosso amor todos os pais e sede para eles fortaleza nos desertos da vida e segurança em meio às tempestades cotidianas. Ave Maria, cheia de graça, o Senhor é convosco. Bendita sois vós entre as mulheres e bendito é o fruto do vosso ventre, Jesus. Santa Maria, Mãe de Deus, rogai por nós, pecadores, agora e na hora de nossa morte. Amém. Abençoai, protegei, guardai todos os pais. Amém. E agora, nono dia da novena da Sagrada Família de Nazaré, rezemos. Sagrada Família de Nazaré, hoje, nono dia, coloco-me em oração por todas as famílias. E clamo que as famílias aqui na terra tenham o discernimento necessário para fugir de todas as ciladas dos Herodes de hoje, como fizeste na Gruta de Belém e na fuga para o Egito, Jesus, Maria e José. Eu coloco como intenção especial os pais aqui na terra. Pai do céu, abençoai os pais biológicos. Diga o nome do seu pai, vivo ou falecido, Antônio. Do seu avô paterno, João. Do seu avô materno, Jacomo. Rezou? Senhor, aos pais falecidos, dai-lhes o descanso.

0: Cristo eterno, e que a luz perpétua os ilumine. Aos pais vivos, saúde, prosperidade e paz. Senhor, abençoai e santificai as famílias, e de modo especial os casais. Aperfeiçoai o amor dentro do matrimônio. Fazei com que sempre lembrem o pacto nupcial e possam a cada dia, no perdão, no diálogo, na fidelidade, reavivar o amor que os une. Senhor, que o perdão seja abundante, que o amor seja constante e o diálogo uma ponte de recomeço. Afugentai da família os vícios, brigas, discórdias, desavenças, infidelidades, enfermidades. Afastai para longe todos os ataques dos inimigos contra a família, e de modo particular por estas pessoas cujo nome cito agora. Sagrada Família de Nazaré, santificai e protegei minha família. Sagrada Família de Nazaré, santificai e protegei minha família. Sagrada Família de Nazaré, santificai e protegei minha família. Não esqueça, aos pais eu uso hoje a palavra. Usem a linguagem do amor. A todos fica o texto do Evangelho. Senhor, tem piedade do meu filho. E a última frase que ecoa: pela fé, nada vos será impossível. O Senhor esteja convosco, Ele está no meio de nós. Abençoai, Senhor, a água, a roupa dos enfermos, as fotos de família e os pais. Abençoai os pais. Feliz Dia dos Pais, em nome do Pai, do Filho e do Espírito Santo. Amém. Feliz Dia dos Pais. Manda teus anjos. Termino com o clipe. Evangelizar é preciso.
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3: Olá, amizades, o nosso muito bom dia. Pontualmente 11 horas, nós estamos chegando com o baú da 93, tá? Hoje, sabadão, o segundo sábado do mês de agosto do ano de 2026. Rádio Montanhesa de Vazante 93.5, emissora de alcance regional. Até logo mais às 14h, nós vamos abrir o espaço, o canal 93.5, para que você possa participar, interagir com a programação, mandar para cá, tá? O seu áudio através do nosso WhatsApp 99688-1049, tá? Para pedir aqui a sua música de recordação, tá certo? Menos o religioso, menos o sertanejo, tá? Músicas que marcaram realmente aí a sua época. A gente quer ajudar você a voltar um pouco no tempo, recordar aquilo que foi bom para você e também para você, beleza? Aqui é o de Silva na produção e a apresentação. Muito boa tarde para vocês todos, bom fim de semana, porque tá na Montanhesa, tá uma beleza.

0: Nós abrimos o programa aí com o Billy Aiden, Eis o Eixo aí fez, também com o Kid Abelha, Como Eu Quero, e abrimos aí com La Paloma. É Julio Iglesias na programação da 93 e o Baú da 93. Vamos para um pequeno intervalo, já de volta para atender as primeiras conexões.
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1: Oi, agora já são 11 horas e 18 minutinhos para você fazendo almoço, né? Ajeitando a casa, ajeitando aí o boteco. É, dando aquela arrumadinha, aquela crafetada aí no rancho. Forte abraço, obrigado, bom dia. Obrigado pela preferência. Aqui com Elde Silva e no Baú da 93, viu? Até as 2 da tarde, aqui você com a gente. Que bom, que prazer atender você certinho. O nosso muito bom dia a Dona Maria Aparecida, né? Tá no bairro Veredo, em Lagoa Grande, e ela passa aqui no programa para parabenizar sua nora Luciele Dias Cardoso, em Vazante, pelo seu aniversário hoje. Alô, Luciele Dias Cardoso, muito bom dia, parabéns a você, hoje é o seu aniversário, tá certo? Sua sogra, Dona Maria Aparecida, que mora no bairro Veredas, em Lagoa Grande, te manda um forte abraço, viu? E estende os votos de saúde e muita paz, porque, repito, hoje é o seu dia. Alô, Arésio Cota, pra você, forte abraço, já, viu? A sua indicada aqui dentro do nosso programa. Alô, Fabio Meloso, também pra você, forte abraço, obrigado, bom dia. Alô, Lucimar Cândido, também já, até aqui você, viu? Alô, Denise Alves, né? Ela, o seu pai Baltazar, enfim, toda a família, forte abraço, obrigado, bom dia, ainda curtindo aqui o Baú da 93. Oi, fala com a gente.
2: Bom dia, Aldo Silva, que é Ivani de Lagoa Grande. Eu queria pedir uma música com Roberto Leal, Fata Morgana, mandar pra minha irmã Jane, que tá ouvindo a Montanhesa, com certeza, minha irmã Iris, na Fazenda Frio, meu cunhado Amigo, meu irmão Wênis, e minha cunhada Jéssica em Vazante. E pra mim, sou sua ouvinte. Todos os sábados.
1: Que bom.
2: Cada montanhesa, tá beleza. Tenha um bom dia.
1: Obrigado.
2: Um bom final de semana.
1: Obrigado. A Ivani Alves, lá de Lagoa Grande, com a gente. Obrigado a ela pelo carinho com a Montanhesa FM 1120.

0: Mother Talk, fechando o segundo bloco do Baú da 93 aqui na Montanhas FM. É, pois é, já já tem Cid Lopes, já já tem aqui, ó, Erasmo Carlos, galera ligadinha, ouvindo a programação do programa, ouvindo aqui a Montanhas FM, certo? Até logo mais às 2 da tarde, Elde Silva quer ser merecedor da sua preferência, da sua audiência, é claro. Voltamos já já com muito mais, 1h30, aliás, 11h30.
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0: Pois, de volta, 11 horas e 32 minutinhos, e aí, tá em casa, tá ajeitando o almoço, ou tá viajando, tá na estrada? Forte abraço, obrigado aí, bom

0: Dizer que Deus abençoe vocês, beleza? Assim que iniciamos o programa, a Lucimar Cândido mandou para cá a seguinte mensagem. Bom dia, Elde Silva, aqui é a Lucimar Cândido, lavando umas roupas, viu? E ligadinha na Montanhas FM. Gosto muito aí do Kid Abelha, o programa tá top. Obrigado, viu, Lucimar Cândido, a você e sua família, viu? Bom trabalho, né? Lavando as roupas, fim de semana também, às vezes, é para que isso aconteça, não é verdade? Então, muito obrigado a você pela participação, tá certo? E vamos juntos até as 2 da tarde, repito aqui com o nosso programa, o seu programa Baú da 93, beleza? Vamos para a internet, vamos aqui para o WhatsApp da Montanhas FM, onde está mais um ouvinte, esse que tá longe, hein? Esse tá longe, fala com a gente.
1: Well, tranquilo, na paz, bom dia,
0: Bom
1: Mas
0: dia.
1: está aqui no pertinho de Governador Valadares, da Tauru Mirim. Manda uma
0: Tauru.
1: moda para nós aqui.
0: É.
1: Manda uma do Modern Talk, do Sudilau, qualquer um aí para nós. Da Ana Thaís, marido dela, o Ailton. Nós tá aqui. Sabe onde nós tá? Não, mas nós tá. Pensa no lugar longe. Está na montanheza, tá beleza.
0: Deixa eu dar um zoom aqui na placa. A placa está dizendo o seguinte: obrigado, volte sempre, Taru Mirim. Triste, você está partindo. Depois me mandou aqui um vídeo, né? Aqui o Fabinho Meloso, tá? O Ailton e a sua esposa Nara Thaís. Eles que estão aí, portanto, no município de Lagamar, não é? Estão voltando, estão a 700 quilômetros, portanto, aqui de Lagamar, né? Foram lá e o pior é que eles perderam a viagem. Ei, rapaz, aí que é o pior, né? Aí que é o pior, porque viaja, o cansativo para ir, para voltar, chega lá, não dá certo, ou que pena, mas voltem, viu, gente? Vem com Deus e tomara que na programação próxima dê tudo certinho, tá certo? Muito obrigado pela participação, forte abraço. Oi, fala com a gente, bom dia.
2: Silvio, bom dia, você tá bom? Voltou de férias, hein, senhor?
0: Eita!
2: Voltou no pique todo. E hoje tá top, hein? Deixa eu te falar, top um DJ bobo aí pra nós aí, lembrar o 0 da Starnight.
0: Eita!
2: Fica duro, Silvio, bambeia não.
0: Ficador Jacaré do Sombrás, viu? Já tem um DJ bobo lá pra ele, viu? Ouvindo a gente, muito obrigado pela participação também. Bom dia, bom fim de semana, tá? Mas vamos iniciar aqui também nas participações de texto. Bom dia, meu amigo Elde Silva, bom dia, Elde, aqui é o Arésio Cota, do bairro Nossa Senhora de Fátima. Elde, peço que manda aí pra mim vir com Erasmo Carlos, sentado à beira do caminho. O Arésio, você tá ainda na loja, né? Daqui a pouco vai para casa para descansar. Isso é bom e com a família. Bom.

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0: DJ Bumbo na programação da 93, atendendo ouvinte, né? O Alexandre Jacaré, lá da comunidade São Brás de Minas, ligadinho na programação da Montanhas FM, que volta já já. Oi, agora já são 11 horas e 50 minutos.
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0: Na 93, e você, que bom ter você na audiência da programação da 93, viu? Muito obrigado aqui, olha, um abração, viu? Muito obrigado aqui a Iris, viu? Alô, Iris de Lagoa Grande, bom dia pra você, viu? É, a Iris, e ela fala, hoje está top, Elze, bom dia. Ela mandou, inclusive, tá, aqui pra nós, a foto da caixa de som super potente dela, né? É 1300.

0: Paz. E ela tá lá ligadinha, sintonizada na 93 em Lagoa Grande, aqui no noroeste do estado. Obrigado, Iris, você e sua família. E tá na montanhesa, com certeza, tá uma beleza, viu? Mais uma vez, muito obrigado aqui, tá? Ao Fabinho Miloso, toda a galera, tá? Vindo aí sentido a Lagamar, viu? Muito obrigado a ele. É, lá com a gente, também lá o Ailton, tá certo? E a Nara Thaís, vindo e ouvindo o som da montanhesa pela internet. Venha todo mundo com Deus, obrigado, tamo juntos, viu? Até as 2 da tarde, aqui o nosso programa, o seu programa, é Baú da 93. Oi, fala com a gente.
1: Bom dia, senhor, aqui é Marinho. Se possível, manda pra nós aí, conjunto Aba, Mia Mia. Conhecer pra Marli, pro Paulinho, pessoal da feira. O Jesus, José Humberto Anastaba. Pra quem gostar da música, tá na montanheza, tá beleza. Um abraço.
0: Um abraço, obrigado, viu? Ele foi fundo, hein, rapaz? Ele pediu aqui com Aba, realmente muito antiga, pra recordar mesmo. Mais ouvinte, oi, fala comigo.
2: Ô, meu brother, passa aí o modão da Maria Madalena. Para todos em Leazer, desde cima até aqui na Barra, e para todos meus amigos da região. E no mais, muito obrigado. E se tá na montanheza, todo mundo sabe, tá uma beleza.
0: Enio Moretti, ele falou, ele realmente suspirou pra falar, né? Tá na montanheza, tá uma beleza. Valeu, Enio Moretti, obrigado, viu? Pra você e sua família em Leazim e também aí um bom fim de semana, certinho? Antes da de vocês, bom dia, Celismar, né? A Celismar do Pedro Chulé. Aí ela fala, né, nos ouvindo, como sempre, dizendo que tá show de bola o programa hoje. Obrigado, viu, amiga? E ela, né, deseja aí para nós e aos ouvintes um bom fim de semana e pede com Carlos Simon, né, com Carlos Simon. Eita, essa aqui é para recordar, hein? Muito bonita, foi tema de novela. Recordar então com a Celismar e o esposo Pedro Chulé no Serra Dourada e a família. Boa tarde, bom fim de semana, 11h55.

0: Sandra Maria Madalena, grande recordação. Nós ouvimos na programação do nosso programa, aqui pedido, né, do nosso amigão Enio Moretti, matando as saudades na programação, viu? Alô, Gerson Carneiro, daqui a pouco atendeu o Gerson Carneiro com a gente, né? É, nosso abraço, nosso muito obrigado aqui também, bom dia, viu? A Regina, né? Alô, Regina, viu? É, e também sempre curtindo, sempre ouvindo a gente, tá certo? Aí no sítio, né, 7 de setembro, aí bom, né, fim de semana, né, o Márcio Mota, a galera por aí, forte abraço. E olha o Everton, né, um abraço aí pro Everton, aí dos temperos do chefe, já ele vai falar com a gente, né. Também ao Elisvandro, alô Elisvandro, aí no bairro Novo Horizonte, a Jussara da comunidade Claros de Minas, o Gerson Cocão, tá, e a sua esposa Elane, a família toda, aí na Barradinha, pra vocês, bom almoço, bom fim de semana, que tá prometendo com certeza, 7:30.
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0: som que marcou meio-dia e nove, viu? Bom dia pra vocês. Tá aí na BR-040, né? Sentido aí Paracatu, Brasília, ou então Paracatu, João Pinheiro, Belo Horizonte. A vocês, forte abraço, obrigado, né? E já uma boa tarde, virando aí a tarde de sabadão, segundo sábado do mês de agosto, aí do ano de 2026, viu? Mês dos pais, amanhã, domingão, dia nosso, hein? Amanhã, dia nosso, dia dos pais, a todos os pais, recebendo aí, tá? Os parabéns, as homenagens, os abraços, viu? Aqui de toda a equipe da Montaísa FM, certinho? Um abraço! Amigo Elde, felizes com o seu regresso. Gostaria de ouvir Cama e Mesa, com Roberto Carlos. A Regina oferece para Terezinha Milagres. Obrigado, grande amigo. Obrigado a vocês, tá? Portanto, aí, né, a Regina, né? O Márcio Mota, seu esposo, aí no sítio 7 de setembro, comunidade aí da Carranca, fim de semana, tá? E eles abraçam lá, portanto, a Terezinha Milagres, também ouvindo aqui a gente, ouvindo o nosso programa aqui, o Baú, beleza? Já atenderam aqui o César e a Lília Silva, aí também, né, no sítio da família, comunidade também de Carranca. Forte abraço, obrigado aí e boa tarde pra todo mundo, beleza? Tem mais ouvinte pra falar com a gente? Opa, fala comigo, boa tarde.
1: Bom dia, Elcio. Tudo bem com você?
0: Tudo bom, tudo bem.
1: Que é a Jussara. Eu gostaria de ouvir uma música e oferecer pro meu namorado Clarindo, a Silvani, pra Simoni, pro Elias, tudo aqui do Claro, e pra todos aí do Bar Zé Baiano, Lagamar. E para todos que gostarem da música, eu quero ouvir aquela música Barros de Alengar, meu bem. Tá na Montanhesa? Tá beleza.
0: Com certeza, falou bonito. A Jussara lá do Claro de Minas, ela quer curtir então, meu amor, né? Barros de Alengar, recordar, meio-dia e 11.

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Rei Roberto Carlos, cama e mesa. Barros de Alencar, meu amor, obrigado. Márcio Mota, Regina, pra vocês aí, viu? Bom almoço, ouvindo a Montanhesa no início da tarde.

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3: Agora meio-dia e 21, meio-dia e 21, alô Gerson Carneiro, daqui a pouco atender você, viu? Forte abraço, obrigado, boa tarde. Boa tarde, Elze Silva. Elze, o programa, como sempre, está ótimo. Abraços, tá? Aqui o Elisvandro e família do bairro Novo Horizonte. Estamos curtindo todas as

0: músicas. Nem sei qual pedir, tá? Toca aí qualquer uma pra nós. Arreda o sofá. Vamos arredar o sofá da sala. Hoje, viu, de curtir a programação. Que bom. Ao Elisvandro, viu? Então a ele e sua família no bairro Novo Horizonte. Forte abraço. Obrigado aí mais uma vez. E ótima tarde. Bom fim de semana, tá bom? Aproveita e emendar, viu, Elisvandro? Abração pra turma aí no bar do Arilson, né? Alô, Arilson, pra você, viu? Toda a galera aí no bar. Aí também no Novo Horizonte, ouvindo a programação, né? A galera também lá na padaria, tá? Lá do Supermercado Reli. Forte abraço, gente. Bom trabalho para nós. Vamos juntos até as 2 da tarde aqui com o nosso programa, o Baú da 93, ok? A participação do meu amigão, o Everton, do Tempero do Chefe. Fala, Everton.
1: Ô, Eldi, como é que você tá? Bom dia, meu amigo. Manda uma moda boa para nós, Elton John. Nikita, manda aí para nós aí essa moda boa demais. E manda um abraço pessoal do Tempero do Chefe também. Tá lá produzindo lá em escala, graças a Deus. Tempero muito bom. Maravilhoso. Tá na Montanha? Tá, beleza.
0: Com certeza. Obrigado, viu, Everton e, né, toda a galera aí, então, do Tempero do Chefe, pra vocês, e um bom trabalho, né, aí no fim de semana também produzindo. 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Opa, 12:23, antes da música lá do Everton, tem mais ouvinte, fala.
2: Boa tarde, Elton. Se for possível, eu queria ouvir Santa Maria do Brasil com Lindomar Castilho e oferecer a programação para todos que estão ouvindo o seu programa. Tá na montanheza, tá, beleza?
0: Obrigado, Marli. Boa tarde.

Essa é uma música que não fica sem rodar um sábado sequer no baú do 93, tá? Nikita, Elton John, de 1985, realmente aí mexeu com gerações, né? E até hoje a galera pede para recordar aí a Nikita do Elton John. E ele não parou, né? Ele que inclusive havia anunciado, né, que encerraria a carreira, mas voltou a fazer shows. Parabéns, viu, Elton? Parabéns, parabéns, cara. Nasceu para cantar, canta bem. Parar só quando morrer, né? É brincadeira, mas é assim mesmo, tá? Meio-dia e 33, já tem aqui Mississippi para atender aqui o Gerson Carneiro, tá bom? E o seu genro Matheus. Olha, gente, prepare para segurar o choro, hein? Porque essa é dos tempos que não voltam mais, viu? Meio-dia e 33.

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4: Oi, 12h35. Lembrar que às 14h tem a colega Célia Lopes que vai chegar para dar sequência aí o sabadão especial que deu uma parada às 10 horas, viu? É a Mari Cardoso que mandou aí para você de 5 às 9, aliás, às 10 e já de 2 até às 6 horas. A colega Célia aí retorna com o sabadão especial da 93.5 FM, certo? Atender aqui as participações por mensagens, viu, indicando música na programação do nosso programa. É, boa tarde, Elde Wilson. Boa tarde aqui, viu, ao casal César e Lília Silva, no sítio da comunidade Carranca, nos ouvindo e pedem Dancing Queen com ABBA. E oferecem para todos os pais, viu? Aos pais, tá? Um parabéns a todo mundo. Amanhã é o dia nosso dos pais, viu? Aí eles dizem, Elze, tá na montanheza, tá beleza? Antes da música de vocês, oi, meu amigo Elze, Elze, aqui é o Gerson Carneiro. Manda um Mississippi para mim e o meu genro Matheus. É, tá certo. Então, boa tarde lá para o Gerson Carneiro e o genrão Matheus, ouvindo a gente, e vão curtir para matar as saudades

Na 93, APA Dancing Queen. Também ouvimos aqui na programação indicada. É Pulse Mississippi, né? Foi lá pro Gerson Carneiro, Genro Matheus, ouvindo e curtindo a programação, beleza? Já já tem aqui a participação do Dr. Caio Rodrigo, né? O nosso muito obrigado a ele, tá? Dr. Caio Rodrigo, é o Faustinho, né? Aí da garagem, também lá o João Paulo Carneiro, viu? Pra vocês aí no rancho da comunidade da Rio Escuro, forte abraço, obrigado. Alô, Gilney, né? O Gilney Candinho, né? Gilney Candinho, já a gente atende ele aqui também pedindo pra matar as saudades aqui no Baú da 93. Meio-dia e 45.

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1: Meio-dia e 46 minutos.
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2: O som que marcou, oi, meio-dia e 47. Para você ainda, bom almoço. Obrigado por curtir, viu, aqui o nosso programa. O seu baú da 93, certo? É, boa tarde, meu amigo Elde Silva. Tudo bem? Tudo bem, Elde? Estamos aqui, ó, no Rancho Rio Escuro, pescando e ouvindo a Mundo Aís FM, né? Ouvindo aí o seu programa Baú da 93. E o Elde, eu, Dr. Caio, né? O Dr. Caio Rodrigo, o Faustinho da garagem. Ô, Faustinho, eu sou eterno centroavante aí do Cruzeirinho, né, Faustinho? Diz que o Faustinho é bom demais na pescada, viu, senhor? É, ele gosta de... É de pegar na minhoca, né, senhor? Pra encastruar, pra colocar aí no anzol, né, Falsinho? É, bom demais, né, senhor? Pegar um peixinho, isso é bom, viu? Então tá certo. Alô, Falsinho, viu? Boa tarde pra você. E também o João Paulo, né? O João Paulo Carneiro. Pensa num trio, isso num trio que pega pra despesa da família toda. Grande abraço, gente. Aliás, deixa eu colocar aqui pra falar com a gente, tá? O Dr. Caio, porque o Dr. Caio quer mandar abração lá pro, né, Gerson Carneiro. Fala aí, Caio.
3: Alô, Gerson Carneiro. Nós estamos aqui no Rio Escuro. Eu e o compadre João Paulo Carneiro, ouvindo sua música aí. Nós vamos retribuir. Um abraço. Obrigado, viu, Elton? Um abraço pra você, meu amigo. Tudo de bom.
2: Obrigado, viu, Dr. Caio. Tudo de bom também. Obrigado pela participação aqui no nosso Baú da 93, viu? Oi, tem mais ouvinte? Fala comigo.
4: Boa tarde, meu amigo Elton Silva. Aqui o Clarim dos Clarminas. Gostaria de ouvir uma música com roupa nova. Você quer uma, se você passar pra mim aí? Eu gosto. Porque eu não sei o nome delas. Mas passa uma do Roupa Nova pra nós aí. Lá na Montanhesa, tá uma beleza. Oferecei pra minha namorada Jussara e pra minha sobrinha Simoni, pra minha sobrinha Silvani, para meu sobrinho Elias, que tá na casa dele curtindo o seu programa, e pra uma amiga dela que tá lá, eu esqueci o nome dela, Dulcilene, o nome dela. Lá na Montanhesa, tá uma beleza, e pra toda a galera do Boteco Zé Baiano.
2: Tá certo. Obrigado, Clarindo do Claro de Minas, ligadinho com a gente no nosso programa, Baú da 93, certinho? Antes tem aqui a participação. E aí, amigão Elde, como é que você tá? Tudo beleza, Elde? E aquela visita vai ficar para as outras férias ou vai aparecer por aqui, Elde? Aqui é o Gilney Candim. Ê, Gilney, infelizmente não foi possível, tá? Aparecer por aí nas férias, viu, cara? Fiquei à disposição da minha patroa, né? É, basicamente o mês todo aí, tá? Aprendi mais a cozinhar, cuidar da casa, lavar os pratos, né? Cuidar dos trabalhos de casa, né? É bom para dar valor, né? Saber que os trabalhos de casa, eles não terminam, não acabam, né? E é muito difícil, né? Então, fiquei muito nessa área aí, tá? Mas a gente aparece por aí uma hora, viu, Gilney? Forte abraço. Elde, manda essa pra mim e o Camilo, viu? Aqui no Capinzão. Manda aí para nós com a onda Bruce Springsteen. Um abraço e fica com Deus. E Elde, tá na montanhesa? Tá uma beleza? Oh, com certeza. Meio-dia e 50.

0: dos anos 80, roupa nova, linda demais. Bruce Springsteen Together, The Hairs, a indicação do Gilney Candinho no nosso programa. Já já tem mais ouvintes falando com a gente, indicando música. Boa tarde, pontualmente uma hora da tarde.
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0: Nosso abraço, nosso muito boa tarde, o Nildo, alô, né, o Nildinho, né, boa tarde para o Nildinho, também sua família aí, né, no assentamento em Guardabó, aquele abração, gente, também o Nilo, né, alô Nilo, boa

0: tarde para você, viu, você, sua mãe, Dona Tiana, tá? E os seus familiares aí na comunidade do Cerrado, Retiro da Roça, São Brás de Minas, também Carmo do Paranaíba. O Nilo diz que almoçou hoje, sabe o quê? É arroz com gueroba e feijão escaldado. Aí eu deu valor, viu, Nilo? Viu, Nilo? Essa comidinha aí gostosa demais da conta, isso. Arroz com gueroba, não precisa nem de franguinho, né? Não. 1:02 para vocês, forte abraço, obrigado, boa tarde. Ainda bom almoço, então já boa merenda para alguns também, viu? Tá certo. Aqui para conectar com a gente, muito obrigado aqui. Alô, Rogério, né? O Rogério Souza Guimarães, já ele vai curtir, né? Ele pediu também um aqui com roupa nova. Mais ouvintes para falar com a gente, indicando moda. Oh, boa tarde.
1: Ô, meu amigo Elton. Beleza?
0: Beleza.
1: Celso Caneta.
0: Oi, Celso.
1: Mandou uma música chonada aqui pra nós aqui. Nós tá no Boteco Tijol aqui, tomando água mineral.
0: Água mineral.
1: E ouvindo sua programação aqui, tá muito boa, viu?
0: Beleza.
1: Oi, Gias Carneiro, beleza? Fala com nós aqui. Falou, Elton.
0: Falou.
1: Muito obrigado. Tá na montanha, está beleza.
0: Valeu, Celso, lá no bar do Djalma, tomando água mineral, acredito quem quiser, viu? É. Alô, Djalma, chega água mineral no povo aí, Djalma, para apagar um pouco o fogo, viu? Tem mais ouvinte para falar, para indicar na programação, boa tarde.
2: Boa tarde, meu amigo Elcio Silva, sou o Silvano Uauau, Silvano Pereira, aqui de Lagoa Grande. Passa para mim as recordações, só para mesmo para recordar, para ouvir.
0: Certo.
2: Eu ofereço para os seus companheiros aí, de rádio aí, e todos os seus ouvintes.
0: Beleza, viu? Obrigado, Silvano Uauau de Lagoa Grande, quer curtir com Bill Medley. Aquele pedido é bonito, hein? Ah, já você vai curtir na programação. Tem mais um ouvinte para falar? Fala comigo.
3: Boa tarde, meu amigo Elcio Silva, tudo bem com você?
0: Tudo bom.
3: É a Nilma.
0: Oi, Nilma.
3: Gostaria de ouvir a música de NXS, By My Side, só para curtir.
0: Só para curtir.
3: Eu amo essa música, Elcio.
0: Bonita.
3: Muito obrigado, tá na montanheza, tá beleza.
0: Tá beleza, e Nexeris para cantar By My Side, lá para Nilma Maria, 1:04.

0: Na 93, boa tarde, 1h11, 1h11, de volta já com mais música legal, mais música bonita pra você, aqui no baú, viu? Muito obrigado aqui a nossa amiga, nossa ouvinte, é que pediu com bom dia, já a gente atende ela, tá certo? Alô, Lucimar Cândido, pra você, boa tarde.
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0: Oi, Marcos, sempre 1 hora e 14 minutinhos. Boa tarde, viu? Muito obrigado aqui. A Lucimar Cândido, quero curtir uma condição, bom dia. Alô, Lucimar, para você, forte abraço, obrigado aí. Boa tarde, tá certo? Boa tarde, Elde, gostaria de ouvir com roupa nova Meu Universo é Você e oferecer para todos Rogério Souza Guimarães, do bairro Jardim Vitória. Assina com a gente, obrigado a ele, tá? Pela participação e também boa tarde, viu? A 1 hora e mais 14 minutinhos, tem aqui a participação de mais ouvinte para falar com a gente.
1: Ô, meu companheiro, boa tarde, como é que você tá? O Elde, aqui é o Erso Bogó. É, se você puder, manda para mim aqui a música com Lionel Witch, Está Com. Falou, companheiro. Tudo bom para você, bom trabalho. Fica com Deus.
0: Com Deus.
1: Montanheza, tá beleza.
0: Tá beleza. Com Deus também, é o seu Bogó. Lionel Witch, para matar as saudades, hein? 1h15.

1h26, bom job, mandando ver, né, 0100, good life. Muito obrigado aqui pela participação da Ieda, que quer curtir com a banda irlandesa YouTube pra matar as saudades, viu? Ela só pede com o YouTube, né? Ela gosta de fã de carteirinha da banda. 1h26.

Bono Vox, líder da banda irlandesa U2, mandando ver pra gente We Are Wild You na programação sua, 1h30. É, já de volta com mais pra você interagir, participar, indicar aqui no nosso programa, viu? Lembrar que nós já estamos fechando aqui as participações, hein? E a gente não vai aqui conseguir atender todo mundo, mas se possível a gente vai tentar atender, tá? E quem quiser mandar, mande pra cá, a gente não garante de atender aí os pedidos vindouros, porque o tempo vai esgotando, só 30 minutinhos faltando pra fechar o programa.

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1: 1:31.
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4: Opa, rapidinho voltamos aqui na programação da 93 para atender aqui mais pedidos, mais participantes, indicando música aqui no nosso baú da 93. Lembrar que daqui a pouquinho, às 2 horas, tem ela, Sara Lopes, e o programa voltando aí, o Sabadão Especial. Fala comigo.
5: Boa tarde, Elvis. Tudo bem?
4: Tudo bem.
5: Meu nome é Telvina.
4: Fala, Telvina.
5: Boa tarde. Mandou uma música para nós aqui na Garobinha. Ofereço pro Dente que tá aqui, Paulo Fernandes, meus meninos lá na Vazante. E pra quem estiver ouvindo e gostar da música.
4: Certo.
5: Eu quero uma bem antiga, Hamilton Lelo, Águas do Rio.
4: Hamilton Lelo.
5: Obrigado. Quem tá na montanheza, tá beleza.
4: Oba, muito obrigado, viu, a você pela participação, viu, Telvina? Boa tarde pra você, tá certo? E a família toda, aí sempre ouvindo e sempre curtindo aqui o nosso programa Baú da 93, certo? Fala comigo, opa, boa tarde.
6: É o seu. Boa tarde,
4: Nilo. Boa tarde.
6: Ô, hoje tá bom demais aí.
4: É mesmo?
6: Manda uma pra cá aí do Amir Bezerra. Qualquer uma deles, a mim. A todo mundo que tá ouvindo aí, ó. O programa hoje tá bom demais aí.
4: Opa!
6: Só as 80 aí, né?
4: Só a nata. Ai.
6: Acho que foi na parada mais dos anos 80.
4: Isso.
6: 79, 80, até 85.
4: É verdade.
6: Né? Boa demais, eu tô aqui, só ligado. Falou?
4: A galera
6: pediu. Manda pra esse povo que tá escutando aí também, ó. Certo. Esse povo que tá pescando aí escuro. Ney Candinho. Quem tá escutando? Falou, meu irmão?
4: Falou.

0: Oh, falou, viu?
1: Cara montanhês aí, tá beleza.
0: Tá beleza. Obrigado, viu, João Candinho? Aí só lá na Rainha da Paz, né, ouvindo a gente. A ele e sua família, obrigado pela participação, viu? Doutor Caio Rodrigo. É, galera, portanto, lá na Rio Escuro, né, pescando lá e ouvindo aqui o nosso programa. Boa tarde. Alô, Reni, né? Boa tarde para, né, aqui para... Daqui a pouquinho atender aqui o Reni, né, e a Cléo, né, ouvindo a gente. Muito obrigado, viu? Boa tarde, aqui é o casal Maria Pimenta e João Pimenta. A Maria diz, Elde, eu sou coroa, tá? Mas eu tô, ó, ainda bem atualizada, viu? Gosto demais dessas modas que vocês estão passando aí. Pois é, minha querida, ô Maria Pimenta. É, há uma diferença, né, de ser coroa e se sentir coroa, né? É, eu, por exemplo, já tô um coroa, né? Mais de 50, mas eu vou pro meio da molecada e o pau cai a folha, viu? É. É, mas a gente não pode sentir coroa, né? Pois é, assim, né? Tem que viver cada momento da vida, né, Dona Maria? Abração pra senhora. Alô, sou João Pimenta, boa tarde. Alô, Marcelo Macumba, também pra você. Forte abraço, obrigado pela participação e boa tarde, ouvindo aqui o nosso programa é Baú da 93, viu? Pra fechar o bloco, tem mais um ouvinte pra pedir uma. Fala comigo.
2: Boa tarde, eu sou José Cruz de Bazante. Volto pra minha música, Carlos Alexandre, Feiticeira. Aqui pega gente escutando aqui.
0: Obrigado.
2: Graças a nós aí, viu? José Cruz. Olha, o senhor está 100%. Bom dia.

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0: Hamilton Lelo, Águas Criminosas, matando a saudade na programação da Montanhas FM. Oi, 1h44, 1h44, hein, gente? 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
0: O som que marcou, viu? Muito, muito boa tarde, viu? Aqui com a gente, é na programação, viu? É, boa tarde aqui a Fátima. Alô, alô, Fátima Reis, boa tarde pra você, viu? Vamos ver se é possível atender aqui você com o pedido aqui na programação certinho. Então tá muito bom. É, o nosso amigão Clênio Correia, né? Alô, Clênio Correia, boa tarde pra você, viu? Tá ligado com a gente? É, lá no Recanto 5 Estrelas. E ele quer curtir uma com o Centro, né? Isso, com o Centro. Então tá muito bom. Já já chega lá pra ele. Apa, é, Loverway, essa de matar, de arrancar pica-pau do oco, hein? Olha, a Ana Cláudia disse, boa tarde, gostaria de ouvir Baby Kane Rose com Trey Chapman. Elde, amo essa música e oferecer para o meu esposo Antônio Tavares e todo o pessoal aqui no bairro Sebastiana Alves 2. Aqui é a Ana Cláudia. Alô, Ana Cláudia, para você, obrigado. Boa tarde, 1h46.

Century Lover Way, pra matar as saudades e época de boate, hein? Eita nós! Boate do Pingo, Aquarius, Ranchão, Delírios. Boate do Kika lá em São Brás, Minas, hein? É, época da luz negra, roupas brancas, né? A galera passava um perfume assim, ó, do lado esquerdo, do lado direito. Aí quando chegava na, lá na, no centro da boate, a luz negra mostrava aquelas bolonas. Do... quando o perfume não era de boa qualidade, né? Aí denunciava mesmo. Isso era, era fase, né? Tudo fazia parte do esquema. 1h53, gente, nós estamos fechando aqui o baú da 93, viu? Quero contar com vocês aí uma próxima oportunidade. Quando a minha escala cair por aqui, vou ficar muito feliz de contar com vocês, beleza? Vem a nossa colega Célia para comandar aí da sequência à tarde. Agora o sabadão especial, tá? Vamos fazer aqui um resumo e fechar com as últimas duas músicas, tá? Inclusive o nosso muito boa tarde aqui, ó. Ah, boa tarde ao casal Reni e Cléo, né? Estão lá acabando.

0: acabado de lavar as vasilhas do almoço no bairro Novo Horizonte. E eles pedem com a banda Ops, né? Ops, Live is Life. Essa, inclusive o Reni está informando e convidando a galera para ir assistir um pagode daqueles dos bons. Eu daqui a pouco, a partir de 5h30, lá no bar do Fernando Costa, no Trovão do Forró. Espetinho de luxo, viu? Lá no bairro Antônio Secretário. E o grupo de pagode Amigos do Samba vai mandar ver daqui a pouquinho lá. Então vale a pena a galera comparecer lá, beleza? Lá no Trovão do Forró, certinho? Boa tarde mais uma vez aqui, a Fátima Reis, viu, Fátima? Infelizmente não consigo rodar a sua moda, porque faltou, foi tempo aqui pra nós hoje, viu? Mas estou muito feliz com a participação do amigo Vinte aqui na programação. Mais dois áudios pra falar com a gente. Fala comigo, roupa, boa tarde aí.
1: Boa tarde, gostaria de pedir a música do Raul Seixas, Maluco Beleza. Oferecer aqui pro Zé Bento, meu marido, o Batista Turé, o meu pai, Valdimon, para todos que gostaram da música. Ofereci lá para Kenia, lá a mulher do Marcelo Pelotinha, pro Marcelo, e para todos que gostarem da música. Tá na montanha, tá beleza, nós estamos aqui na Fazenda Vaquinha. Tchau, obrigado.
0: Obrigado, Deusinho. Desculpa, não consigo rodar seu modão, viu? Valeu, minha querida. Obrigado e te peço a compreensão, tá certo? Porque tem mais um aqui, chegou primeiro que o seu. O áudio pra fechar, fala comigo lá do Edson Veículos.
2: Ô, meu amigo Elde Silva, como é que você tá, guerreiro? Beleza. Os melhores locutores e é da Nação 93. Ô, Elde, toca pra gente aí, cara. Hertz aí, pode ser qualquer uma deles, que é show de bola, né?
0: Realmente.
2: E oferece aqui pra gente, que nós estamos aqui no Edson, aqui na chácara aqui do Edson Veículo aqui, junto com ele aqui, ok? E mandando um abraço também aí pra essa galera do Fausto aí, que a gente ouviu também o recado dele aí, Faustino.
0: É, os pescadores. Estou
2: mandando um abraço aí pra vocês aí também, hein? Aí, meu amigo Elde, tá na montanha, tá beleza, hein? Na voz desse nosso grande locutor aí.
0: Obrigado.
2: Parabéns, meu irmão. Um abraço.
0: Um abraço, Serjão, viu? Alô, Edson. É, ao Ana Duyos, Make Love to You, pra fechar. Logo na sequência, Live is Live com Ops. Forte abraço, bom fim de semana. Amanhã, 5 da matina, estarei aqui com vocês no Domingão Especial 1h56. Tá na montanha, tá beleza?

0: 2:06.
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Informação, baixamos a tampa do baú da 93.5 para prosseguirmos aqui com o sabadão especial desse 8 de agosto de 2026. Quem nasceu no dia 8, nasceu sob o signo de Leão, a estação é a inverno. Excelente tarde para você em qualquer ponto da nossa cidade, nas cidades vizinhas, os nossos internautas, para você nas fazendas. Obrigada pelo carinho da sintonia, tá? Ligue aqui, participe da programação ou interage no WhatsApp da Rádio Montanhesa, que é o 99688-1049, mensagem a seu critério, de voz ou mensagem escrita. Vamos junto até às 6 da tarde, aqui fechando ao vivo da 93.5. Sou Célia Lopes, vou com você até lá. Para começar, César Menotti e Fabiano, entre a serpente e a estrela.

Olha, 2:16, nós tivemos aí as duas primeiras comigo, Célia Lopes, que vai com você até às 18h aqui, fechando ao vivo da 93.5. Tivemos aí César Menotti e Fabiano, Entre a Serpente e a Estrela e Alma Serrana, Pego, mas Não Me Apego. E para finalizar o módulo, tem Ed Brito e Samuel, Então Fica Assim, participação de Eduardo Costa.

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2: 2h20. 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
5: Olha, 2h21 aqui no estúdio da Rádio Montanhas. Eu quero agradecer aqui a participação do Dr. Caio, do Rotary Clube, tá? Ele e o Fausto da garagem, também o João, lá no rancho da Rio Escuro, ouvindo a programação da 93.5. Tá aqui uma mensagem dizendo o Dr. Caio que eles receberam uma mensagem e querem retribuir a música recebida por eles lá. Tá aqui a mensagem, fala meu amigo, seja bem-vindo ao programa. Boa tarde.
6: Ô Edson, beleza? Que é o Faustinho, um abraço pra vocês aí na carranca aí.
5: É o Fausto da garagem.
6: Obrigado pela música oferecida. Tô te mandando uma música aí, um grande abraço pra todos aí. Nós estamos aqui no Rio Escuro pegando uns peixinhos.
5: Boa pescaria pra vocês aí, tá? E obrigada por estar ouvindo aqui a programação e contribuindo com ela. É, vai pra vocês, Bruno e Marrone, metade da metade. Na sequência, Henrique e Juan, coisa tá feia. Pra finalizar o módulo, tem Gustavo Mátio, não sou referência.

hoje a cada um de vocês. Valeu! Obrigado pela presença, pelo carinho. Vocês são Edu, Henrique e Juan, tá? Obrigado por essa energia, por essa força. Vocês são demais. Obrigado, obrigado Deus. Obrigado Senhor Jesus. Nós te amamos em nome de Jesus, amém. Obrigado a todo mundo, tá? Sem vocês não teria show.

0: só faz barulho aí.
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0: Olha, 2:35, eu quero agradecer um dos diretores aqui da Rádio Montanhês ouvindo a gente lá em Diamantina, é isso, não é, doutor Marciano? Um abraço pro senhor, pra dona Maria Olívia e pra Tânia, tá? Obrigada pelo carinho da sintonia. Ele tá dizendo que é uma cidade linda e histórica. Diamantina é a terra de JK. Portanto, ele diz que vale a pena conhecer a região. Um abraço, doutor Marciano, um abraço aí pra dona Maria Olívia, pra Tânia, pra Cristina, a Tânia e Cristina, né? Pra Tânia e Cristina, que tá ouvindo aqui a 93.5. Obrigada pelo carinho da sintonia e bom final de semana pra família. Quem mais? Tem sim, tem o Silvano. Oi, Silvano, tudo bem? Boa tarde.
1: Bom dia, minha amiga Sally Lopes.
0: Tudo bem, Silvano?
1: Pra mim, Rick Henry, Baby Baby. Só mesmo pra ouvir, curtir mesmo.
0: Valeu, Silvano. Um abraço pra você e obrigada por estar contribuindo com a programação musical. Geraldo Matias, é a sua vez, meu amigo. Tudo bem? Boa tarde.
2: Boa tarde, minha amiga Sarah Lopes. Aqui é o Geraldo Matias. Manda uma música pra nós. É, meu cavalo sabe.
0: Meu cavalo sabe.
2: Pra minha esposa Sirene, pra minha enteada Maria Júlia, pro meu enteado Yuri. E meus filhos bem presentes legais, Murilo e Marina. Ana Montanhinho, tá beleza.
0: Valeu, meu amigo, um abração pra você, pra sua família, pros seus filhos e pros filhos da sua esposa, tá bom? Obrigada pelo carinho da sintonia de todos. Nós vamos ouvir aqui Rick Renner, Baby. Na sequência tem Guilherme Silva, Meu Cavalo Sabe, participação de Nando Moreno, e Henrique Tarcísio, Voo do Condor.

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1: 2h49.
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4: Olha, 2:50, 10 minutinhos aqui para fechar a primeira hora comigo, Célia Lopes, que vai com você até às 6 da tarde, eu ia falar as 9. Até às 6 da tarde, aqui nesse sabadão especial, 8 de agosto de 2026. Nós vamos ouvir aqui Corpo e Alma, hoje às 10, participação de Bruno e Marrone, na sequência Vitor e Léo, Você Sabia, e Trio Parada Dura, Chora Que Passa, participação de Rio Negro e Solimões.

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Olha, 3:03, tudo igual aqui no estúdio da Rádio Montanhesa, atendendo aqui o pedido da Sirene. Ela tá dizendo, boa tarde, Sally Lopes, aqui é a Sirene. Eu queria oferecer uma música pro meu esposo Geraldo Matias e os meus filhos, Maria Júlia, e para os filhos dele, Mariana e Murilo. Eu queria a música Bar da Esquina, dedicar para todos que gostarem da música. Tá na Montanhesa, tá beleza, não é isso, Sirene? Uma excelente tarde para você, minha querida. Um abração para toda a sua família e bom final de semana, tá? Nós vamos ouvir então Nando Moreno, Bar da Esquina. Na sequência tem Wilson e Soraya, Ajoelhou, Tem Que Rezar. E Israel e Rodolfo, a sua falta, é isso? Isso, a sua falta.

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0: Olha, 3:17. Eu quero agradecer aqui a participação da Letícia. Um abração, tá, amiga? Obrigada pelo convite. Se eu pudesse e meu dinheiro desse, eu estaria aí juntinho de vocês. Fala aí, Letícia. Seja bem-vinda ao programa. Boa tarde.
1: Oi, minha amiga Célia Lopes.
0: Tudo bem,
1: boa
0: linda?
1: Boa tarde, tudo bem?
0: Graças a Deus.
1: Oferece uma música aí pra nós. Eu não vou falar, não. Qualquer uma.
0: Tá
1: e
0: certo.
1: Oferece a programação pra todos nós aqui. Tá eu, Lourival, a Branca, fazendo um peixinho aqui, tomando uma cerveja gelada. Se você quiser, você está convidada, minha amiga. Tá joia, beleza?
0: Beleza.
1: Então tá joia. Tá na montanhesa, tá beleza.
0: Valeu, Letícia. Um abraço nessa galera toda aí. Boa degustação desse peixinho. Esse peixe deve estar maravilhoso. Deu até água na boca aqui, eu salivei, tá? Eu almocei pouquinho hoje. Nós vamos ouvir, então, vai pra vocês aí, César e Paulinho, duas vezes você. Na sequência, Rony, Ronei, Amor Original e Barreirito, nas madrugadas da vida.

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3: 3h29.
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5: 3:31. Estou aqui com mais uma participação da Maria Eunice, lá do bairro Cidade Nova 2. Sou eu, Célia Lopes, Maria Eunice. Um abração para você e para todos que estão aí no bairro Cidade Nova 2, ouvindo a 93.5. Fala, minha amiga. Seja bem-vindo ao programa. Boa tarde.
6: Oi.
5: Oi.
6: Boa tarde. Eu não sei quem tá na rádio agora.
5: Célia.
6: Mas meu nome é Cláudia.
5: Sim,
6: eu gostaria de oferecer uma música para minha mãe, que tá aqui na minha casa, a minha irmã Maria Eunice.
5: Ah, tá.
6: E também ofereço para a Sirene, minha prima, que está do lado aqui, e o marido dela.
5: Geraldo
6: uma pessoa
5: Matias.
6: Que é conhecido também, que eu estou conhecendo, que está na casa dela. Eu gostaria daquela música do Mato Grosso, Matias, Pedaço de Minha Vida. Se puder, por favor, manda ela para nós curtir. Alô?
5: Falou.
6: Montanhesa, tá beleza. Obrigado.
5: Valeu, Cláudia. Eu falei Maria Eunice porque ela passou mensagem aqui no celular da Maria Eunice. Me desculpa, tá, querida? Um abraço pra você. Maria Eunice é a irmã dela. Um abraço pra você, pra Maria Eunice, pra essa galera toda que você citou na sua mensagem, tá? Eu que agradeço a participação, tá bom? Nós vamos ouvir aqui nesse módulo Mato Grosso e Matias, Pedaço da Minha Vida, Munhoz e Mariano, Te Quero Bem. Na sequência tem Henrique Hernano, Luta Diária, participação de Jean e Giovanni. Para finalizar o módulo, Rogério e Renato, De Braços Abertos.

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1: 3h45.
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1: Olha, 3 horas e 47 minutinhos. Essa aqui é pedido. Nós vamos fazer assim, passar pra frente e colocar a música pedida embaixo. Tá certo? É pedido de quem? Deixa eu procurar aqui. É da Dami Santos. Ela tá dizendo boa tarde, Célia, que é Damiane. É isso? Manda pra nós a música de composição do Nando Moreno com voz de Tony Germano. Ela tá dizendo que é somente pra curtir. Tá bom, Dami? Um abraço pra você e pra nós. Não sei quem você disse, mas um abraço pra quem estiver aí juntamente com você ouvindo a 93.5, tá? E nós vamos ouvir aqui, antes Teodoro Sampaio afogar o ganso, na sequência tem Morena com Tony Germano.

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5: Olha, 4:04, tudo igual aqui no estúdio da Rádio Montanhesa. 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

0: Olha, 4 horas e 17 minutinhos. Eu quero agradecer a Maria Aparecida, lá de Lagoa Grande. Obrigada pelo carinho da sintonia, tá, Maria Aparecida? Ela tá pedindo a música. Taeme, Thiago, Deserto. Um abraço pra todos que estão aí na cidade de Lagoa Grande, em especial pra família da Maria Aparecida. Bom final de semana pra vocês, tá? Quem mais? Tem sim, tem o Raimundo. Fala, Raimundo, tudo bem? Boa tarde.
1: Olá, Sheila Lopes.
0: Tudo bem, Raimundo?
1: Boa tarde, tudo tranquilo, menina?
0: Tudo.
1: Nós estamos aqui na água quente, preparando aqui o tira-gosto aqui. Você já aproveita e manda aquele modão aí pra nós aí de gina e gema, toalha branca. Nós estamos aqui, eu, meu pai, minha mãe. Manda, oferece essa moda aí pro Nelson, Dona Zuma, Raimundo, Vanusa. E especialmente pro Wagner Cabeleireiro, né? Que estamos aqui fazendo aquelas almôndegas apimentadas para tomar aquela birita.
0: Ixa.
1: E tá na montanhesa, tá beleza.
0: Hoje pode, né, amigo? Final de semana, sabadão, tá todo mundo sabadando aí. Pode tomar aquela biritinha com essas almôndegas maravilhosas que você tá dizendo que estão fazendo, tá? O rapaz aqui é o Geraldo Matias, ele tinha feito o pedido da música e foi e apagou a mensagem. Geraldo, um abraço para você e para todos que estão aí na casa, na Vila das Viúvas. Nós vamos ouvir aqui Taeme, Thiago, Deserto, é uma música pedida aqui da Maria Aparecida. Na sequência, Toalha Branca, pedido do Raimundo, com Gini Geno. E para finalizar, Zezé de Camargo e Luciano, Tarde Demais.

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7: Olha, 4:32. Eu quero prestar uma homenagem já antecipando o dia dos pais, que será amanhã, tá? É, dedicar a música de Chitãozinho e Chororó a todos os pais que estão ouvindo a programação, que já começou a comemorar hoje o Dia dos Pais e amanhã vai prolongar, né? Quero parabenizar a todos os pais que estão ouvindo a programação, os pães também, as mães que faz papel de pais, e desejar que amanhã seja um dia abençoado para vocês, tá? Eu vou dedicar a música de Chitãozinho e Chororó para todos os pais e as mães que faz papel de pais, pais e filhos. Na sequência tem João Paulo e Daniel Paloma, logo após Bob Robson, Não Para Sanfoneiro, para finalizar Gino e Geno, Pescaria.

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1: 5h47.
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2: Olha, 5 horas e 50 minutos, chegou aqui o finalzinho do programa, do ao vivo, né? Vai dar continuidade, Clube da Viola, Pistanejo e Cidade em Love. E as ao vivos aqui comigo é Luan Santana, Olho Marrom, Leonardo, Alucinação, Christian Ralph, Baston, Olhar, e Fabinho e Rodolfo, Cachorro. Amanhã eu volto aqui no Domingão. Valeu, bom final de semana, até amanhã, se Deus quiser.

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1: Boa tarde, queridos filhos e filhas. Vésperas do Dia dos Pais. Rezando pela família, com a família. Nós estamos pedindo, Senhor, protegei e santificai a família. E eu convido você a incluir o nome do seu pai, perto ou distante, vivo ou falecido. Senhor, abençoai e santificai os pais. Em nome do Pai, do Filho e do Espírito Santo. Amém. Amado Senhor, que escolheste entrar na humanidade pelo seio da Virgem Maria e assumiste a nossa condição humana em tudo menos no pecado, e se fizeste dócil na Sagrada Família de Nazaré. Amado Jesus, queremos pedir pela família. Fazei com que toda a família seja uma igreja doméstica, onde, como Maria e José, seja ensinada a vivência da fé. Jesus, que as crianças que nascem hoje possam aprender pelo testemunho dos pais. Que o processo de alfabetização seja na Sagrada Escritura. E que as lembranças mais doces da infância sejam de oração. Jesus, tocai no coração de todas as mães, que não se omitam da missão de educar os filhos. Mas hoje e nesta semana, pedimos de modo muito especial e particular pelos pais, que a exemplo de São José, possam estar presente na vida dos filhos. Jesus, que os pais não se omitam da responsabilidade, mas que possam cuidar, zelar da família. Jesus, que a exemplo de São José, os pais possam perceber quando a família está sendo ameaçada e numa vida de oração, de testemunho, de fé, possam proteger aqueles a quem Deus confiou. Pedimos pelos pais falecidos, amado Senhor, que não sofram o castigo de seus atos, mas pela vossa misericórdia possam ter o repouso e o descanso eterno. Pedimos, Jesus, pelos pais vivos, para que

0: não sejam negligentes na educação e omissos no testemunho, mas que possam viver a paternidade de uma forma responsável. Nossa Senhora, neste momento recomendamos a família e, de modo muito especial, os pais. Ave Maria, cheia de graça, o Senhor é convosco. Bendita sois vós entre as mulheres e bendito é o fruto do vosso ventre, Jesus. Santa Maria, Mãe de Deus, rogai por nós, pecadores, agora e na hora de nossa morte. Amém. Sagrada Família de Nazaré, santificai e protegei as famílias. O Senhor esteja convosco, Ele está no meio de nós. Que a bênção de Deus, por intercessão de Nossa Senhora e São José, exemplo de paternidade, recaia sobre a água. Que a abençoada bebida partilhada nos lembre o ser cristão. Abençoai as roupas dos enfermos e principalmente a família, nas fotos e principalmente os pais. Em nome do Pai, do Filho e do Espírito Santo. Amém. Sagrada Família de Nazaré, santificai e protegei a família. Amém. Boa noite a todos.
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3: 6:10.
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4: Olá, olá, salve, salve, simpatia, boas vibrações pra você aí do outro lado do rádio. Sou eu, Rodrigo Souza, chegando pra te fazer companhia a partir de agora. Mais uma edição do nosso Clube da Viola, o clube que mais toca modão no Brasil. É isso mesmo, já sabe, né? A partir de agora tem música sertaneja, tem moda raiz, de verdade, modão sertanejo, as modas de viola que você adora no nosso Clube da Viola. Então vem comigo, ó, vem começar mais um Clube da Viola, trazendo o som de Goiânia e Paranaense, Lamento de um Peão.

0: SIG Pagé, mão fechada, pra fechar o primeiro bloco aqui do Clube da Viola. Fica ligado, hein? Voltamos já já.
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3: 6:29.
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7: Clube da Viola de volta com muita música, com mais um modão sertanejo. Agora na voz de Jacó e Jacozinho, Florzinha do Campo.

0: Vale Paranaense, meu recanto, meu paraíso. Fechando mais uma sequência de sucessos e modões. Pra você ligado aqui no nosso Clube da Viola, a gente volta já já.
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4: 6h50.
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8: De volta, tem mais Clube da Viola no seu rádio. Tem música, tem informação, tem curiosidade. E a gente chega trazendo Carlito Baduí e Nozinho, Vaca Preta e Boi Zebu.

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0: Duque Dalvan, Pé de Cedro, fechando mais essa sequência musical aqui do Clube da Viola, e daqui a pouquinho eu tô de volta com informações.
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3: 7:11.

Silvio Zé Goiano, Rainha da Noite. E na sequência tá chegando o Mocoque Paraíso, Rimas de Rodeio.

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1: John Carreira e Pardinho, Nó Cego. Fechando mais uma sequência musical aqui do Clube da Viola. Gente, fica ligado que daqui a pouquinho eu tô de volta.
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5: 7h31.
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9: Clube da Viola de volta no seu rádio. Deu até uma enroladinha aqui na língua. Clube da Viola sem vinheta. Bom, é isso aí. Vamos de música então. Tem Liu e Léo, Caboclo.

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0: Lupinho e Morenito, o Invejoso, fechando essa sequência musical aqui do Clube da Viola. Voltamos já já.
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5: Clube da Viola tá de volta. Tem música, tem informação, tem curiosidade. Hora de aumentar o volume pra última sequência de músicas. Valdeir e Misael, Olho de Vidro.

0: Renato e Bardinho, Mina de Ouro, fechando o nosso Clube da Viola de hoje, agradecendo o carinho, a audiência, a paciência. Gente, um grande abraço aqui do Rodrigo Souza, até o próximo programa, se Deus quiser. Tchau, tchau e até lá.
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4: 8 e 11.
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9: A pista brilha intensamente, os alto-falantes estão prontos e a festa vai iniciar. Aqui não falta energia, pois é hora do programa que faz o coração sertanejo bater com tudo. Na pista mais amada do país, os sucessos sertanejos agora desfilam, um por um. Da música apaixonante ao ritmo de festa, cada hit marca presença com emoção e nostalgia. Aqui na pista a gente vive tudo. Cantamos, dançamos, sofremos e nos alegramos juntos. O sertanejo representa isso: paixão, amizade, encontros e celebrações. É a trilha que embala nossa vida. Aqui é Paulinho Marcial convidando você para embarcar nesta jornada musical comigo. Estamos ao vivo no Pistaneja, onde as canções sertanejas brilham na pista mais querida do Brasil. Iniciar, apenas se for com o top das paradas para levantar o astral da pista.

0: Quem gostou faz barulho aí.
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acabamos de iniciar com o primeiro bloco e a festa sertaneja está só começando. Preparados? Em breve mais hits para você curtir na Pistaneja, a preferida do Brasil.

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1: 8:32.
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5: O descanso terminou e continuamos no embalo. Pista aberta para quem quer dançar. Música tocando sem cessar e o sertanejo enchendo o lugar. A pausa acabou. Prepare-se para dançar, cantar e se perder no ritmo, pois a pistaneja retorna em grande estilo. Os hits sertanejos não param de ecoar pela pista.

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1: Já estamos ao vivo e a energia está lá no alto. E mantenha-se alerta. A temperatura da pista aumenta a cada passagem. Paulinho Maciel aqui. Seguimos com vocês na jornada do Pistaneja. Vamos curtir o sertanejo na pista, menino.
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0: meus queridos Jorge e Matheus,
1: meus queridos Guilherme e Santiago.

0: Lindo demais!
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2: 8h54.
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5: Pausa finalizada e voltamos para a batida sertaneja que nos encanta. Os estilos continuam na passarela. O público segue entoando as canções. E cada tema musical evoca um sentimento diferente. Com vocês, Paulinho Marcial, seguimos a nossa grande celebração aqui no Pistaneja, o lugar preferido dos brasileiros.